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obrigado, gente, pelo carinho de cada um de vocês nessa noite. Obrigado pelo apoio.

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3: O ministro André Mendonça, do Supremo Tribunal Federal, suspendeu por 90 dias a aplicação de multas e outras punições relacionadas a regras sobre saúde mental no ambiente de trabalho. A decisão vale para empresas de todo o país e tem como objetivo permitir uma tentativa de conciliação entre governo, empregadores e representantes dos trabalhadores. Na prática, as empresas continuam obrigadas a identificar e prevenir riscos como excesso de pressão, assédio e sobrecarga de trabalho. O que fica suspenso é a aplicação de multas e autuações relacionadas a esses itens durante os próximos 3 meses. A decisão ainda será analisada pelo plenário do STF em agosto. Enquanto isso, o debate segue em meio ao aumento dos casos de afastamento por transtornos mentais no Brasil, que bateram recordes nos últimos anos.
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0: relações entre Virgínia Fonseca e Vini Júnior continuam chamando a atenção nas redes sociais, mesmo após o término do relacionamento. Dessa vez, a influenciadora comentou uma publicação do atacante após a vitória da seleção brasileira sobre a Escócia. Na foto compartilhada pelo jogador, Virgínia deixou uma série de corações vermelhos, gesto que rapidamente movimentou os fãs do casal. Além disso, a empresária também acompanhou a partida e celebrou um dos gols de Vini Júnior num vídeo publicado nos stories. As novas interações surgem em meio à especulação sobre uma possível reaproximação entre os dois. De acordo com informações divulgadas pela colunista Fábia Oliveira, Virgínia e Vini Júnior teriam reatado o relacionamento.
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13: 6:23.

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3: O governo do Brasil aumenta a proteção das mulheres com ações mais rápidas, leis mais duras e mais apoio para quem precisa. E quem diz isso não é a gente. É a Deus Irene Nobre, assistente social da Casa da Mulher Brasileira.
4: Além do abrigo, uma proteção essencial para as mulheres e para os seus filhos, temos a escuta sem julgar. Porque muitas vezes é a primeira vez que aquela mulher consegue falar sobre o que ela está vivendo. E aí a gente começa a ajudá-la a reconstruir sua vida prática também. 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
5: Enquanto soja e milho continuam dominando grandes áreas do campo brasileiro, outras áreas começam a chamar a atenção dos produtores. É o caso das leguminosas, como grão de bico, ervilha e lentilha, que têm ganhado mercado com o aumento da procura por alimentos ricos em proteína vegetal. Além de representarem uma oportunidade de renda, essas culturas também ajudam a melhorar a qualidade do solo, fixando nitrogênio e contribuindo para a rotação de culturas. Especialistas apontam que esse é um segmento que pode crescer nos próximos anos, tanto no mercado interno quanto nas exportações.
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5: O Brasil registrou a menor taxa de abandono escolar no primeiro ano do ensino médio desde o início da série histórica. Segundo dados do censo escolar divulgados pelo INEP, apenas 2,2% dos alunos deixaram a escola em 2025. Há 10 anos, esse índice era de 8,7%. Especialistas apontam que a queda está relacionada a medidas do programa Pé de Meia, que oferece incentivo financeiro a estudantes de baixa renda, as mudanças no ensino médio e a ampliação das escolas em tempo integral. Apesar do avanço, o desafio continua. Dados mostram que apenas uma pequena parte dos alunos concluiu o ensino médio com aprendizado adequado em português e matemática.
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0: 11, a seleção entra em campo na Copa do Mundo às 14h, horário de Brasília, em busca da classificação para as oitavas de final. O adversário é o Japão. Os japoneses já venceram o Brasil recentemente. Em um amistoso em outubro de 2025, venceram de virada por 3-2 em Tóquio. Já a seleção brasileira vem embalada. Após o empate em 1-1 na estreia contra o Marrocos, o time de Carlo Ancelotti vem de 2 vitórias convincentes por 3-0 contra o Haiti e Escócia e se classificou em primeiro do grupo. Por aqui, Cido Gameiro, e a qualquer momento tem mais Torcida Brasil na Copa. A América é nossa!
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12: Eu tenho quase a certeza que você já ouviu a expressão: os olhos são as janelas da alma. Às vezes, eles estão brilhantes de alegria. Em outras, podem parecer com um aspecto triste de tanto chorar. E o Bem Viver trouxe algumas dicas para você. Para amenizar as olheiras, por exemplo, aplique compressas mornas com chá de camomila durante 10 minutos. Para dar uma clareada, experimente usar rodelas de pepino por 20 minutos, 3 vezes por semana. E se você tiver com olhos cansados, umedeça 2 tampões de algodão em água boricada gelada e pressione levemente. Para amenizar os olhos inchados, esfregue suavemente uma pedra de gelo coberto por um tecido durante apenas 5 minutos. E nunca, eu disse nunca, duvide da força do seu olhar.
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1: Muito bom dia pra você nessa segundona, 29 de junho, 8 horas em ponto, começando mais um 2 em 1. Muito bom dia, João.
2: Bom dia, Bruno. Bom dia também para você, ouvinte, que nos acompanha pelo rádio ou pelas nossas mídias sociais. Dia 29, né? Chegando ao fim do mês de junho, chegando ao fim também da primeira metade do ano de 2026, né? Quando a gente fala que tá passando rápido, gente, não é brincadeira não, tá? A gente já chegou na metade do ano e talvez por essas últimas semanas terem sido tão movimentadas, né? A gente viu aí Copa do Mundo, tá se preparando para ir a pique também, que começa daqui a 2 semanas. Acho que o tempo tende a passar ainda mais rápido, viu? Ó, eu quero perguntar pro Bruno como é que tá o clima nessa manhã de segunda-feira em São João da Boa Vista, que eu tô de volta amanhã, hein?
1: Vou te dizer que tá calor, tá bem quente, não tá mais aquele friozão não, só a noite que tá o frio. Bom, vamos seguir aqui, tive um problema de comunicação aqui com o João, acho que ele não tá me ouvindo. Vamos seguir aqui com os comentários do Alexandre Garcia nesta segunda-feira. Bom dia, Alexandre.
3: Bom dia. Eu tô falando aqui em época de Copa do Mundo. Em primeiro lugar, eu vejo algumas notícias de jogos. Eu vejo jogo, por exemplo, eu tava interessado em saber como foi Portugal e Colômbia, né? Jogaram 90 minutos e não fizeram nenhum ponto. Por isso que o americano não dá bola. Porque não tem, não fazer nenhum ponto não dá nenhum grito, né? É interessante. Depois outros, um ponto só, não sei, mas enfim, eu não acompanho, mas vejo que em Brasília, como se fosse um feriado, porque está todo mundo dispensado, foi todo mundo dispensado às 11 da manhã, sendo que o jogo começou às 14 horas. Eu não vi isso lá no passado, nos meus anos de acompanhar a Copa em 58, em 62, 66, 70. A gente acompanhava, bota um radinho bem baixinho ali para a gente ficar ouvindo. Mas o que o serviço público está dizendo para a gente é que uma partida de futebol é mais importante que o serviço público, não é? Tem outra coisa, eu estava lendo hoje, numa das agências de notícias, a tragédia de uma senhora enfermeira cujo marido, oficial da PM, ela descobriu que o marido, depois que ele morreu, a notícia não diz como ele morreu, embora haja aí dezenas de suicídios pelo mesmo motivo, ele estava com mais de 1 milhão de dívida por causa de apostas. Essas aí que o pessoal chama em inglês, né? Eu não sei porquê, em vez de chamar de aposta, chama de bet, né? To bet é apostar em inglês. Não sei, foi o modismo aí, ou são empresas dos Estados Unidos, empresas do estrangeiro que usam a palavra inglesa. E começou na Copa do Mundo, esse tenente da PM, na Copa do Mundo de 22. E agora se revela, porque tem uma moça na Bahia, auditora fiscal, que o irmão dela se matou e estava com dívidas de milhões por causa do jogo, né, dessa aposta. E aí, a cara de pau, de vez em quando entra no meu celular, é propaganda de aposta e diz: aposte com responsabilidade. A única aposta que não é irresponsável, a única aposta responsável é a aposta em si mesmo. Como eu sempre fiz, eu nunca apostei na vida, a não ser em mim mesmo. E deu certo, porque a gente, apostando em si próprio, começa ganhando o dinheiro que a gente não perdeu na aposta, né? Que a gente deixou de gastar, já ganha por aí. Aí a gente ganha sempre, quando deixa de apostar. E, em segundo lugar, aposta em si próprio significa investir em si próprio, no aperfeiçoamento técnico, tecnológico, literário, seja lá o que for, né? Aperfeiçoando a sua capacidade de gerar riqueza. Isso é óbvio, mas eu não sei por que as pessoas acham que é um caminho, porque fica a propaganda, é a propaganda gratuita das loterias do governo, né? Ah, ganhou 20 milhões, sim, quantos perderam? Quantos milhões perderam? Milhões. Aquele milhão que o sujeito ganhou é apenas uma parte do que o pessoal perdeu, porque o resto vai lá para a loteria. Queria ler a lei para vocês, é o artigo 5º da Lei de Contravenções Penais, né? Estabelecer ou explorar jogo de azar em lugar público ou acessível ao público. Consideram-se jogos de azar todo jogo em que o ganho ou a perda depende exclusivamente ou principalmente da sorte. Isso é jogo de azar. Futebol não é jogo de azar. Agora, apostar em resultado de futebol vira jogo de azar, né? É crime promover loteria não autorizada, porque está cheio aí não autorizado. E ainda no artigo 50, o parágrafo 2º, fala em multa de 2 mil a 200 mil para quem participar, ainda que pela internet. Isso é uma lei recente, de 2015, né? De um jogo ilegal, que não está autorizado. Agora, para autorizar jogo, isso é uma área social, tem que pensar nisso. Eu estou vendo aí gente que ganha Bolsa Família, ou seja, está recebendo dinheiro do trabalho dos outros e aposta nessas apostas eletrônicas. Isso é incrível. Aproveitei para falar nisso, porque eu acho que isso está mais perto da gente do que a eleição, que está há 98 dias, né? Mas isso está na nossa cara, talvez até na nossa família. De Brasília, Alexandre Garcia.
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1: Muito bom dia para você, às 8 horas e 8 minutos. Começando de vez o assunto aqui. Assunto local nesse primeiro momento, né, João?
2: Pois é, Bruno. Só me confirma aí se houve, se você trouxe os destaques dessa segunda-feira pro pessoal ou se eu preciso repetir aqui pra galera.
1: Não, é bom você dar uma repetida.
2: Ah, então vamos lá, pô. Vamos começar aqui com o destaque da região, né? Essa notícia que chamou bastante a atenção, principalmente de quem usa transporte público, porque a empresa responsável confirma o fim da linha de ônibus entre São João e Andradas. Além disso, Águas da Prata se posiciona contra o projeto de mineração na região. Prefeituras alteram o horário do expediente desta segunda-feira. A Europa registra mais de 1.000 mortes por calor extremo. E no Torcida 92 você confere a vitória do Canadá sobre a África do Sul e também quais foram os times que já estão eliminados depois do fim da fase de grupos. Porque teve time grande saindo, viu, Bruno?
1: Fiquei sabendo.
2: Pois é, vamos então aos destaques aqui da nossa região, começando então por essa principal manchete de segunda-feira dos nossos colegas do Diário do Transporte. A empresa Rápido Luxo Campinas Limitada confirmou o encerramento da operação da linha interestadual de ônibus entre Andradas e São João da Boa Vista. O serviço seguirá em funcionamento até o dia 26 de julho de 2026, ou seja, até o mês que vem, data prevista para a interrupção definitiva das atividades nesse trecho. Em nota, a empresa informou que a linha enfrenta há anos um cenário de inviabilidade econômica em razão do número insuficiente de passageiros para cobrir os custos operacionais. Segundo a transportadora, mesmo acumulando prejuízos, o serviço foi mantido na expectativa de recuperação da demanda, o que não ocorreu. Diante desse cenário, a empresa protocolou, junto à Agência Nacional de Transportes Terrestres, o pedido de paralisação da linha. Durante esse período regulamentar, a operação continua sendo realizada normalmente e ainda de acordo com a empresa, com a Rápido Luxo Campinas, caberá à ANTT conduzir os procedimentos previstos na legislação, incluindo análise sobre a possibilidade de uma outra empresa assumir a operação do trecho após o encerramento das atividades da atual permissionária. E aí chama a atenção, Bruno, porque não é a primeira vez que a gente ouve esse papo de cancelamento de ligação entre cidades aqui da nossa região. E é preocupante porque tem muita gente que inclusive depende dessas linhas para trabalhar. E confesso que um mês não é tempo suficiente para que essa pessoa reorganize sua vida, né? Para que mude de cidade, para que encontre caronas ou vans, enfim. Um mês é muito pouco para você fazer toda essa adaptação para um serviço que, em tese, deveria ser oferecido independente de trazer lucros ou não, né?
1: Não tenha dúvida, João. Inclusive, eu vou além, né? Essas mudanças, a gente teve problema com coleta de lixo aqui na cidade, né? Em algum momento aí teve até a falta desse tipo de prestação de serviço. A gente já vem falando aqui, inclusive quando veio o Simeonato aqui, a gente questionou ele sobre problemas, né, no transporte público de São João da Boa Vista. A gente fala o tanto que ele é ineficaz, etc. E aí você tem, né, uma interrupção das linhas intermunicipais. A gente tinha falado não faz muito tempo do caso aqui de Águas da Prata, que acabou retomando, né? Então assim, o que está acontecendo? As cidades, será que elas estão se desconectando? E aí eu te pergunto, né? Considerando aí um potencial turístico de toda a região, todo o planejamento que a própria Prefeitura Municipal de São João da Boa Vista insiste em dizer que faz, né? Que pensa nesse turismo regional, como se aproveitar e potencializar isso, só que daí você não tem conexão entre as cidades, aí é uma situação muito difícil, né?
2: Principalmente para, como você disse, né, para uma região que depende tanto do turismo. A gente está falando de empregos que terão que ser readaptados, provavelmente demissões, né, porque tem pessoas que não vão ter dinheiro para pagar um transporte privado da sua cidade até, nesse caso específico, de São João da Boa Vista até Andradas. Então é um serviço essencial. As pessoas precisam do transporte público para trabalhar, para ir para outras cidades e exercer as suas profissões. Então é uma notícia realmente preocupante. Claro que a gente está acompanhando de perto, inclusive buscando resposta por parte das prefeituras em relação a esse tema. E assim que tiver uma atualização, a gente volta aqui também e traz, repercute essas falas, porque muita gente está preocupada com essa situação, viu? Bom, Eu sigo falando agora de Águas da Prata, outro tema que nós trouxemos aqui com uma certa frequência e ele continua dando pano para manga. O Poder Executivo e o Poder Legislativo de Águas da Prata, no caso, a Prefeitura e a Câmara, participaram na última sexta-feira de uma audiência com uma comitiva interministerial do governo federal, realizada no município de Andradas. O encontro teve como foco o debate sobre as atividades de mineração e os impactos socioambientais decorrentes da exploração de materiais críticos e elementos terras raras na região do Planalto de Poços de Caldas e municípios adjacentes. Durante essa audiência, o prefeito Carlos Henrique Dezena, do PSD, apresentou um posicionamento técnico favorável à sustentabilidade e contrário a projetos de extração mineral considerados predatórios, que possam colocar em risco o ecossistema local. Segundo a administração municipal, o prefeito manifestou disposição para o diálogo técnico, desde que sejam asseguradas garantias de proteção ambiental. E aí, como parte das ações preventivas, também foi informado que o município já iniciou, independentemente, estudos para a implementação de um zoneamento ecológico de preservação. Até o momento, o governo federal não se posicionou oficialmente sobre o tema, então a gente não sabe se esse estudo de Águas da Prata que a prefeitura está realizando será aceito pelas autoridades nacionais, a gente não sabe se eles pretendem continuar dando vazão a esse projeto de mineração na região, e o prefeito Caco, né, Caco Dezena, está se manifestando porque Águas da Prata, parte do seu turismo, parte da estrutura da cidade, das maiores empresas da cidade, dependem da mineração de água, não de minerais, não de terras raras. E aí, se houver qualquer risco de contaminação, qualquer possibilidade de contaminação do lençol freático de Águas da Prata, você vai destruir com a economia da cidade em um segundo.
1: Não, eu vou mais além, né? A gente está com essa discussão de exploração de terras raras, a gente tem aí uma discussão de geração de energia. Você fala, nossa, mas isso, no que isso tem a ver uma coisa com outra? Tem a ver no planejamento do Brasil como país, né? Uso de recurso. Você vai fazer uso de recurso hidromineral de que forma? Né? Você vai fazer o uso dessas terras raras de que forma? Muito vem se discutindo sobre o fato de não permitir que empresas estrangeiras venham aqui, né, apenas coletem esse mineral, leve para beneficiar e produzir ele em outros lugares, gerar emprego em outros lugares, transferência tecnológica, uma série de coisas que eu acho que tem que estar sim no escopo. E assim, vamos ser bem sinceros, a gente imaginar que algum deputado ou alguns deputados irão se unir em benefício de uma região específica, isso daí, enquanto não tiver um voto distrital, onde você vota diretamente no seu representante na Câmara dos Deputados e no Senado, que não é assim que acontece, né? Você acaba tendo muito deputado estadual e federal sendo eleito de regiões que têm maior número de habitantes, tipo São Paulo, região metropolitana de São Paulo, aqui no estado de São Paulo, e aí você não tem essa conexão. Você não tem. Essa conexão se dá por conta do partido. Então, vou dar um exemplo clássico aqui. Você tem o Vanderlei, ele é do PSD, e ele vai com certeza falar com os deputados do PSD para pedir as coisas para São João da Boa Vista. Muitos desses deputados não sabem nem onde fica São João da Boa Vista. Você põe o mapa de São Paulo e fala qual ponto aqui onde quer São João da Boa Vista. Ele vai errar por muitos quilômetros, né? Então assim, e eu tô falando aqui, mas isso vale também para Poços de Caldas quando você pensa como que, em Águas da Prata, obviamente, como que você vai aproveitar isso daí. Ninguém tá discutindo isso de uma forma macro-regional, micro-regional, local, porque é distante demais da realidade deles. Não vai, por exemplo, né, atrapalhar, modo de dizer, mas influenciar, né, diretamente na casa da avó dele ali, Águas da Prata. Ou seja, ele não tem essa relação emotiva. Não vai mudar o aspecto do bosque de Águas da Prata. E ele não tem essa memória afetiva de quando ele era criança, que ele estava lá no bosque de Águas da Prata, né? Quando ainda tinha termas ali. Enfim, isso não tá na realidade, então ele não sabe o impacto, ele não sabe a diferença. E aí você pedir, e a gente vem reclamando isso aqui há muito tempo, mobilização e capacidade dos edis de qualquer uma das cidades, São João, Águas da Prata e Poços de Caldas, eu acho muito difícil. Então, me parece aquela fábula do Davi contra o Golias, né? Então, assim, eu acho que quem pode fazer uma pressão é a sociedade civil, né? A sociedade civil pode se organizar, ela pode cobrar, ela pode boicotar. Estamos num ano eleitoral importante aí para você poder minimamente vamos dizer assim, barganhar, né? Fala, olha, se você não me ajudar nisso, esquece sua legenda, esquece sua reeleição, esquece qualquer um que você apontar, confie nele porque eu estou falando, porque eu não vou confiar. Eu acho que é nesse momento onde que isso pode ganhar um pouco de força, que a barganha está do lado da sociedade. É importante saber disso, entender isso, para tentar causar mudança. Porque se for esperar a movimentação dos edis aqui, dos vereadores aqui, da região, da cidade, para que isso seja feito, eu acho muito difícil isso acontecer. E lá tenho minhas dúvidas do real interesse, inclusive, dos edis, né, dessas cidades que vão ser afetadas por essa mineradora, até que ponto eles não são pressionados, de certa forma, por empresários, por um segmento da sociedade civil aí que tenha interesses diretos nisso daí, né?
2: E eu vou até complementar um ponto muito importante que você trouxe, Bruno, que é a questão dos empregos que viriam a ser gerados quanto à exploração dessas terras raras aqui na região ou em qualquer parte do país, que hoje o Brasil não possui uma siderúrgica nacional, né? Não possui uma empresa de mineração nacional, porque a maior parte delas foi vendida, inclusive, para capital externo. Então, é difícil que o governo federal, estadual, municipal, assumam um protagonismo até na discussão da exploração mesmo desses minerais raros, porque não há uma estrutura, não há uma empresa, não há uma gerência para que esse tipo de metal, de elemento químico seja extraído e que a tecnologia seja desenvolvida pelo país e que o dinheiro fique aqui, né, que a gente tenha algum retorno, porque, na verdade, a gente está ficando só com a parte ruim, né, que são os riscos de contaminação do solo, contaminação da água, e aí, no fim, essas famílias que serão afetadas por conta de toda essa atividade mineradora na nossa região, elas serão compensadas de alguma forma? E mais do que isso, haverá um projeto para fazer com que essas famílias, de certa forma, se beneficiem de tudo que está acontecendo nos seus terrenos, nos seus quintais? A gente não está vendo isso acontecer, até por conta disso que Águas da Prata está trazendo um posicionamento mais ferrenho em relação a ser contra a mineração, porque é um projeto que, para a região, para as pessoas da região, beneficia muito pouco ou quase nada.
1: Pois é, vamos ver o que vai dar isso. Eu tenho aquela frase, né? Eu falo muito inimigos da alegria, no caso, inimigos do planejamento, né? Você tem o pessoal que é inimigo do calendário e essa galera é inimigo do planejamento. E aí eu falo de forma geral, tá? Porque eu acho que a federação deveria agir muito. Qual que é o problema do Ministério de Minas e Energia, que, pelo amor de Deus, o que que faz esse ministério, que parece que absolutamente nada que está relacionado nem a Minas e nem a energia, né, a mineração, nem a energia, me parece minimamente planejado, algo orquestrado, é meio que assim, vamos ver agora, pode ser, tem petróleo lá na Bacia Amazônica, mas não, isso daí não interessa agora, porque teve guerra lá no Iraque, no Irã, isso daí não vai afetar e sobe tudo, enfim, é uma bagunça, é uma descoordenação absoluta. O pessoal, não sei, não consegue sentar e conversar coisas mínimas, né? Então a gente vai ficar nessa ineficiência aí desses políticos. Infelizmente são eles que tomam as decisões por nós, mas a gente pode mudar esse cenário agora em outubro, né? Esperamos que mude. Luiz Tomlinson, Imposter, aqui no 2 em 1. 2 em 1.
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2: 8 horas e 27 minutos, voltamos para falar sobre um acontecimento que eu vou te falar uma coisa, hein? Calor, odeio, viu, Joãozinho?
3: É, somos do mesmo time, né? Nesse caso, a gente sempre brincou aqui no 2 em 1 que a gente prefere o frio, que realmente é mais confortável para viver, né? Do que um calor queimando a nossa testa. Mas aqui no caso, a gente vai sair da nossa região, vai sair até do Brasil para falar sobre notícias internacionais. Porque mais de 1.300 mortes acima do esperado foram atribuídas à onda de calor que atinge a Europa, informou nesse domingo, dia 28, a OMS, Organização Mundial da Saúde. Segundo a entidade, cerca de 150 milhões de pessoas vivem atualmente sob condições de calor extremo. Situação que tem pressionado os sistemas de saúde, afetado a infraestrutura e sobrecarregado as redes elétricas em diferentes países. De acordo com cientistas, esse já é o episódio de calor mais intenso já registrado no continente. Só para a gente ter uma dimensão, desde o dia 20 de junho, diversos países europeus registraram temperaturas recordes. Na França, os termômetros ultrapassaram os 40 graus em diferentes regiões ao longo da semana. Na Alemanha, a temperatura chegou a 41,5 graus nesse sábado, a maior já registrada no país. Já na República Tcheca, os termômetros marcaram 40,8 graus Celsius ao norte de Praga. Na Espanha, 212 mortes registradas em um intervalo de 4 dias também foram associadas ao calor extremo. Especialistas avaliam que uma onda de calor dessa magnitude seria praticamente impossível de acontecer se não fosse o aquecimento global. Além disso, alertam que eventos climáticos extremos como esse tendem a se tornar cada vez mais frequentes, mais duradouros e mais intensos.
2: Vou te falar uma coisa, hein? Essa ideia de ilha de calor que a gente fala nas cidades, né? Parece que isso já não faz mais efeito. Parece que, por exemplo, se você for pegar aqui São João da Boa Vista, você vai ver que houve uma elevação na temperatura média ao longo na série histórica, né? E vamos combinar, não é uma mega cidade que possa justificar o famoso efeito de ilha de calor, né? Então, o que, que isso nos leva a crer? Que esse aumento aí, médio, mesmo que de forma gradual, ele não tem fronteiras, ele não tem mais uma localidade específica, né? A gente tá vendo lugares onde antes a neve perdurava 6 meses do ano, em 4 meses já tá degelando tudo. Então, em contrapartida, alguns lugares ficando um pouco mais frios. Então, acho que essa mudança... E engraçado, né? A gente foi, pelo menos eu, né? Quando criança, porque a camada de ozônio, buraco na camada de ozônio, não sei o quê. E o buraco de camada de ozônio já não é mais hoje um problema. Ele já está se fechando, né? Ele tá menor do que ele esteve e, na verdade, a gente aumentou muito a população.

0: Um lembrei, você me ajudou. O tal do CFC, né? E assim, não, eu entendo que tem tecnologia, tem melhorado a questão de sustentabilidade, uso de alguns produtos para tentar evitar esse efeito. Mas fato é que a coisa está muito bagunçada. E não parece mais que se tem previsão. Você já percebeu isso, João? Antigamente o pessoal sentava e falava, não, porque daqui 10 anos, não sei o que, não sei o que. Hoje tá difícil fazer esse tipo de previsão porque as coisas estão mudando muito. O Super El Niño estão prevendo um tipo de efeito. E se esse efeito não acontecer? Concorda? Se ele for potencializado.
1: E até mais, né, do que isso. A gente está falando de, no caso da Europa, né, de todo um continente que, em tese, durante toda a sua história, fez construções e estruturas para suportar o frio, não o calor, né? É diferente do que acontece aqui no Brasil, por exemplo. Toda a arquitetura, toda a engenharia é feita para suportar o calor, para tornar a vida das pessoas minimamente mais suportável em relação à ventilação, em relação à luminosidade natural, para a gente aproveitar ao máximo a luz do sol, né? Esse tipo de estrutura de casa não existe na Europa, né? Lá é uma outra realidade. Então, as pessoas realmente estão passando por um perrengue, assim, né? Sendo bem honesto com a palavra, porque eles não têm um preparo, não têm estrutura para lidar com o que está acontecendo, até por conta disso que o número de mortes está subindo cada vez mais, porque quem não tem condições de comprar um sistema de arrefecimento, né, um ar-condicionado ou um climatizador, vai sofrer, e geralmente é a população mais pobre, né, que acaba rodando nisso tudo.
0: E vamos então falar agora sobre o terremoto, né? Porque esse terremoto aí que atingiu a Venezuela, né? Teve até um minuto de silêncio, algumas partidas aí da Copa. A situação lá tá caótica, hein, João?
1: Bastante, né? A gente falou na primeira notícia, assim que o terremoto aconteceu, que o número de mortos estava ali em torno de 160, 170. Pois bem, subiu para 1.450 o número de mortos em decorrência dos fortes terremotos que atingiram a Venezuela na última quarta-feira. A atualização foi divulgada nesse domingo pelo presidente da Assembleia Nacional, Jorge Rodríguez. No balanço anterior, divulgado no sábado, o total era de 1.430. De acordo com as Nações Unidas, cerca de 50 mil pessoas continuam desaparecidas. Segundo Rodrigues, 774 edifícios sofreram danos estruturais, dos quais 189 desabaram completamente. O número de feridos também aumentou. Ele chegou a 3.150. Só para a gente relembrar, na quarta-feira, dois terremotos consecutivos atingiram a região norte da Venezuela, onde está localizada a capital, Caracas, e outras cidades que inclusive foram até mais atingidas. Além das mortes, os tremores provocaram a queda de edifícios e deixaram um cenário de destruição na capital e em municípios vizinhos. Os abalos sísmicos foram os mais intensos registrados no país em mais de um século. As áreas afetadas estão no litoral leste venezuelano, com destaque para a cidade de La Guaira, que foi a mais atingida pelos danos. A área afetada inclui ainda Maiquetia, município onde está localizado o Aeroporto Internacional Simón Bolívar, principal porta de entrada do país, que inclusive ainda está fechado e assim deve permanecer por tempo indeterminado. Ainda segundo o governo venezuelano, mais de 2.624 socorristas estrangeiros desembarcaram no país para auxiliar nos trabalhos de busca e resgate, inclusive muitos brasileiros.
0: Pois é, a gente só deseja aí uma, né, que tudo ocorra melhor aí para os venezuelanos, porque realmente, né, assim, para quem teve Maduro, né, que um terremoto também, às vezes, comparativamente, não vai fazer tanto mais estrago assim, é modo de dizer, né? Porque não tem infraestrutura de resgate, gente. Você fala, ah, Bruno, você tá querendo comparar... Não é, não tem infraestrutura de resgate. Eles precisam de resgatistas de outros países porque eles não têm. E quem que é responsável por gerir, por manter e por criar essa infraestrutura? O próprio governo, né? Então, assim, se não existe uma infraestrutura de resgate que possa, nessas situações, salvar vidas, a culpa, o culpado é um só, né? É que essa pessoa, esse culpado não está lá, né? Veio um helicóptero e o retirou de lá, mas enfim, a culpa realmente é do Maduro, que não deixou absolutamente nenhuma infraestrutura de resgate lá na Venezuela. Diego e Vitor Hugo, Tubarões aqui no 2 em 1.
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8: Os 16avos de final da Copa do Mundo de 2026 começaram oficialmente nesse domingo, com um confronto entre África do Sul e Canadá. E quem saiu comemorando foi a seleção norte-americana, que venceu por 1 a 0 graças a um gol salvador de Stephen Eustáquio, descendente de portugueses, inclusive. Esse gol aconteceu já nos acréscimos da partida. O Canadá teve mais posse de bola durante boa parte do primeiro tempo e criou as principais oportunidades do jogo. Apesar da superioridade, os canadenses encontraram muitas dificuldades para furar a defesa sul-africana e só conseguiram transformar a pressão em gol já nos minutos finais. Depois de tanta insistência, o lance decisivo saiu nos acréscimos do segundo tempo. Scheffelberg avançou pela direita e cruzou para a área. A defesa da África do Sul afastou parcialmente, mas Eustáquio dominou o rebote no peito e finalizou no canto para garantir a vitória e a classificação canadense. Com o resultado, o Canadá avança para as oitavas de final pela primeira vez na sua história. A fase de grupos da Copa do Mundo foi encerrada no sábado. Quer saber quais seleções ficaram pelo caminho? Vamos trazer aqui então para você. Estão eliminados Catar, Haiti, Turquia, Tunísia, Jordânia, Panamá, República Tcheca, Curaçao, Nova Zelândia, Iraque, Arábia Saudita, Uruguai, Coreia do Sul, Irã e Escócia. Agora, a competição entra definitivamente na sua fase mais emocionante. Perdeu, tá fora.
6: Pois é, eu vou te dizer mais. A gente vai ter o Torcida 92 agora do meio-dia, que a gente vai trazer atualizações, inclusive do jogo do Brasil, né? Que hoje tem às 14h, Brasil e Japão. Eu vi, tá rolando um debate, eu não sei se você, da nossa audiência, nosso ouvinte aí, percebeu vários rios, vários vídeos no debate sobre a quantidade de seleções. Muita gente falando, nossa, tá muito divertido, né? Teve gente falando, olha, eu torci o nariz quando eu vi que seria mais seleções, mas eu tô achando maravilhoso, oportunidade pra novas. E tem muita gente falando que tá uma situação horrorosa. Esse jogo do Canadá e África do Sul, eu vi um comentarista falar que Goiás e Ituano pela Série B, tecnicamente, é muito melhor que essa partida. Eu confesso que eu assisti alguma parte só desse jogo de ontem, né? Da África do Sul e do Canadá. O golzinho saiu no final, mas a parte que eu ouvi tava dando um soninho, que eu vou te dizer uma coisa. Então, assim, tem esses dois lados, né? E parece que também tem muito se discutiu nessa Copa, que é a primeira vez que tem esse formato, de algumas equipes não saberem o que precisava ser feito para se classificar e outras já terem noção do que era necessário ser feito para poder se classificar. E que isso, obviamente, a tal da isonomia passou longe, né? Então, é importante a gente também perceber que é uma coisa nova esse formato e para que lado vai, porque tem muita gente defendendo, ah não, então se é para ser 48, então já vamos ter 64 seleções para não ter os oito melhores terceiros colocados, que virou uma situação complicada, né, Joãozinho?
8: Com certeza, Bruno. E até porque muitas seleções que são estreantes passaram para essa fase do mata-mata e, por exemplo, Uruguai e Coreia do Sul, que eram grandes promessas, ficaram para trás. Então, assim, é difícil de entender como é que tá funcionando essa dinâmica e qual vai ser a qualidade dos próximos jogos, né? Porque eu não duvido que tenha goleado pela frente.
6: Eu também não, e veremos a continuidade do Torcida 92 ao meio-dia de hoje. Até mais.
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6: Agora vamos falar sobre mudança de horário aqui em Águas da Prata, né, Joãozinho?
8: Em tudo, né, Bruno? Porque você bem adiantou aí, né? Hoje tem Jogo do Brasil, então as prefeituras também já se prepararam e cabe a nós informar a nossa audiência que muitas repartições públicas da região deixam de funcionar em horário comercial por conta do Jogo do Brasil, né? Que acontece às 2 horas da tarde. Então vamos lá. Águas da Prata anunciou mudanças em horários de ônibus a partir da 1 da tarde. E aí eu recomendo ao ouvinte que verifique no site da prefeitura, porque são muitos horários que foram afetados e de diferentes linhas, tá? Cada um em um horário diferente. Então, vai lá no site da prefeitura e confere para ver se a sua também vai ser alterada. Poços de Caldas, tudo funciona até meio-dia. Depois disso, repartições públicas fechadas. Aguaí, até a 1 da tarde. Pinhal, até meio-dia e meia. E a Prefeitura de São João da Boa Vista acabou de postar aqui nas suas redes sociais que também haverá alterações. O negócio é o seguinte: as unidades de caráter operacional e administrativo terão expediente alterado. O atendimento será realizado das 7:30 da manhã à 1:30 da tarde. Quando as partidas forem às 4 horas da tarde, o expediente muda das 7:30 às 11:30 e depois do meio-dia e meia às 3:30. Então eles já estão até adiantando que já estão contando que o Brasil vai passar, né? Acho que todo mundo tá, mas a gente tem que ter um pouco de cautela, porque Copa do Mundo é uma loucura, né? Tudo pode acontecer. Mas já estão aí, já adiantaram que caso o Brasil avance também para as próximas fases, vai ter mudança de horário no expediente da prefeitura também.
6: É, mas assim, mas eles estão pensando longe, porque se o Brasil passar do Japão agora, o próximo jogo é domingo às 5 da tarde. Domingo às 5 da tarde não funciona nada. O UBS, talvez? Não, nem o UBS fica aberto, é só a UPA que é atendimento 24 horas. Mas fora isso, realmente, o pessoal tá esperançoso, hein? Já tá achando, não, você aguenta aí que lá na semifinal vamos funcionar dessa forma. Mas tudo bem, eu gosto desse pachequismo aí da galera, viu? Porque eu tô com o Brasil, tô todo de verde e amarelo aqui hoje, com a camiseta do Torcida 92, tem bandeira do Brasil aqui, porque não tem como, hoje é o Brasa. Seguimos com Lagoon, a cidade aqui no 2 em 1.
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1: 8 horas e 49 minutos, estamos rumando ao Jogo do Brasil, é isso aí.
2: E agora, inclusive, no 2 em 1, repercutindo um assunto completamente diferente, que a gente trata do máximo de assuntos possíveis para que você acorde já nessa segunda-feira bem informado e preparado para a semana também. Vamos então dar início ao nosso plantão policial, porque um homem foi preso em flagrante, transportando mais de 114 quilos de maconha na manhã deste sábado, na rodovia Vicente Bota, SP-215, em Casa Branca. Segundo a Polícia Militar Rodoviária, a prisão ocorreu durante uma operação de fiscalização realizada no quilômetro 53. Durante a abordagem a uma caminhonete Renault Kangoo branca, os policiais realizaram vistoria no veículo e localizaram 149 tabletes de maconha, que totalizaram 114 quilos e 600 gramas da droga. Ainda de acordo com a corporação, o motorista informou que havia saído de Cascavel, lá no Paraná, com destino a Belo Horizonte e que receberia R$10 mil pelo transporte do entorpecente. O suspeito foi encaminhado para a Delegacia de Polícia de Casa Branca, onde permaneceu preso em flagrante por tráfico de drogas e segue à disposição da Justiça. A droga e o veículo utilizado no transporte foram apreendidos. A gente volta aqui para a nossa região, né? Casa Branca ainda é na região, então a gente se mantém, na verdade, na micro-região de São João da Boa Vista para falar dessa outra ocorrência, que foi uma operação da Polícia Militar que resultou na prisão de um homem e na apreensão de um adolescente por envolvimento com o tráfico de drogas no bairro Vale do Redentor 4, em São José do Rio Pardo, na quinta-feira. Segundo a corporação, os policiais identificaram uma movimentação intensa compatível com a comercialização de drogas, em um local que inclusive já era conhecido pelas equipes.
1: Ô João, tivemos um problema aqui.

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1: Voltamos aqui, tivemos problemas técnicos, vocês perceberam aí, a gente tá com o João em home office, vamos dizer assim, ele está em Lorena e a gente tá com uma dificuldade muito grande de conexão lá, por isso que acabou pulando uma trilha, inclusive, para ajudar, né? Porque nessas horas não adianta ter o problema técnico, tem que ter o problema do software também. E aí você viu que a fala dele foi interrompida pela entrada da música em um baixo volume, que foi consertado aí no momento, mas eu peço desculpas aí à nossa audiência por esse erro técnico de hoje. Amanhã o João já estará aqui no estúdio, com microfone profissional de qualidade, sem depender de internet também, que tá tendo variações, tá? Queria deixar claro. E ele está falando conosco pela internet. Se fosse ainda uma ligação por telefone, não teria tanto problema. Mas a gente tá fazendo também no streaming e tem imagem, por isso que a gente fez pela internet. Peço desculpa à nossa audiência por esses acontecimentos, mas amanhã voltamos à normalidade de sempre. E continuando, como vocês bem sabem, agora é a hora de saber a temperatura aqui em São João da Boa Vista, em toda a região. Vamos lá, Joãozinho.
2: Não, você vai ficar felizinho, porque eu já te adianto que não vai ter chuva, tá? Máxima de 26 graus nessa segunda-feira, mínima de 15. A previsão deve se manter mais ou menos na mesma intensidade durante toda a semana, tá? Deve cair, na verdade, no final de semana, no sábado, mas até lá muita coisa pode acontecer. Então, conte com a previsão até o momento. De segunda a sexta-feira, temperatura oscila no máximo 2 graus, mas se mantém ali entre 26, 25 e 24 graus. Vou aproveitar para falar também de Mococa, máxima de 27 graus, mínima de 16, mesma situação de São João da Boa Vista, temperatura estável até a chegada do final de semana. Em Itobi, também. Máxima de 26 graus, mínima de 17, se mantém assim até sábado, quando cai um pouquinho, mas depois já volta a subir novamente. Então, aparentemente, o início de julho começa com temperaturas amenas, nem muito calor, nem muito frio.
1: E eu queria agradecer a nossa audiência que tá falando, mandou mensagem assim, ó, até a poderosa televisão erra, viu, Joãozinho? O pessoal tá sendo solidário a gente aqui. Mas é que a gente teve um problema técnico realmente com o João, o áudio tá um pouco prejudicado. No streaming, inclusive, a situação tá pior, tá? Você que tá no rádio aqui tá privilegiado, olha que coisa. Ele tá no streaming pela internet, mas o áudio está privilegiado aqui, que tá mais sofrível ainda no streaming. Mas amanhã traremos a nossa normalidade, a qualidade aqui da 92 que vocês estão acostumados, inclusive com os nossos embates, porque vocês gostam dos nossos embates, né, João? A gente tá distante assim, não tem aquele feeling. Eu, por exemplo, ia criticar hoje que você aparentemente tá com kimono por baixo da sua roupa. Eu sei que você não vai falar, você vai falar que você não tá, mas parece que sim, né? Porque não tá com a camiseta do torcedor 92, então quem não tá de verde e amarelo hoje, meu amigo, é contra o Brasil, tá? Eu tô aqui devidamente vestido de verde e amarelo, porque hoje tem seleção brasileira e nós vamos fazer sushi dos japoneses, metendo 3-0, previsão aqui do Bruno para hoje. E não é uma odd, tá? Porque já teve problema aí com uma emissora aí de streaming, então é melhor a gente não entrar nessa seara aqui também na rádio. Seguimos com a nossa última música de hoje, Diego e Arnaldo e Zé Neto e Cristiano, Vai Cair Água, aqui no 2 em 1.
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2: 9 horas em ponto para a alegria da Raquel San, que a gente não atrasou hoje. Terminando esse 2 em 1 e falamos bastante coisa hoje, apesar de problemas técnicos, hein, João?
3: Pois é, Bruno, repercutiram informações daqui da região, nacionais e internacionais. O destaque foi a empresa responsável pela linha de ônibus de São João e Andradas confirmando o encerramento das atividades nesse trecho. Águas da Prata se posiciona contra projeto de mineração na região. Prefeituras alteram o horário do expediente desta segunda-feira em função do Jogo do Brasil. Europa registra mais de 1.000 mortes por calor extremo. E no Torcida 92, o Canadá vence a África do Sul e se classifica para as oitavas de final pela primeira vez na sua história. E tem mais Torcida 92 ao meio-dia.
2: Exatamente ao meio-dia você vai ouvir o Torcida 92 aqui na programação da 92. E vamos torcer pro Brasil, hein? Amanhã a gente traz alegria ou tristeza do jogo de hoje. E eu tô, já coloquei aqui, 3-0 Brasil em cima do Japão, hein? Amanhã a gente tá de volta desejando ótima segunda-feira pra você. Um grande abraço, valeu!
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0: que delícia ter você com a gente. Isso vale pra você também, viu? Que é o que eu gosto de você.
1: Oh,
0: você me xinga, não traz café pra mim, não traz coxinha, não traz nada. Mas eu gosto de você. Eu não sou falsiano, não.
1: Sei não, viu, Cido? Não confio muito, não.
0: Meu Deus do céu. Bora pra mais uma?
1: Vamos lá, gente. Conta tudo na área nessa segundona. Mais uma semana começando e a gente tá aqui, ó, com a língua coçando pra fofocar com você, viu?
0: Ah, então não...

0: Pois é. E o futuro dela na Globo virou assunto novamente, tá, querido?
1: Virou?
0: É porque depois de muitas especulações nas redes sociais, parece que a equipe da influenciadora esclareceu uma situação ali no quadro Diário da Virgínia, que tá sendo exibido no Domingão com o Hulk, tá? A participação da Virgínia sempre foi assim planejada apenas pra primeira fase da Copa do Mundo, ou seja, né, o término das exibições nesse momento já estaria previsto desde o início.
1: Certo.
0: Agora, a equipe também explicou que qualquer nova participação vai depender da agenda da influenciadora e das necessidades da produção do programa, sem nenhuma confirmação prévia, tá? A gente sabe ali que nos bastidores a movimentação

0: salsicha que você fala.
1: Água de salsicha. Um programa em água de salsicha. Presta pra nada. Pois é, minha gente. Não sei, eu achei também bem morno essa participação da Virgínia. O povo tá mais interessado em saber se ela voltou com o Vini, gente.
0: Verdade.
1: Inclusive, estão falando que voltou mesmo, né?
0: Ah, voltou mesmo?
1: Estão falando que voltou forte.
0: Bom, a gente vai confirmar essa notícia tão importante e a gente conta aqui.
1: E bora.
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0: E está no ar mais um Bom Astral e as previsões para hoje. Tudo bem, que é o Dias?
2: Bora! Sido melhor agora trazendo as previsões pro seu horóscopo. Começando com quem é de Áries, né? Olha, Áries, há sinal de mudanças hoje, mas você não terá problema para encarar imprevistos e reviravoltas. Pode receber boas novas se está atrás daquele emprego, ainda mais se os parentes ajudarem. Aquela força em equipe sempre ajuda, né? O número é 44 e a cor é o branco.
0: Atenção, você que é de Touro. Os astros enviam ótimas vibes para interagir com pessoas próximas, trocar ideias com colegas ou resolver algo pendente com uma pessoa próxima. Parcerias estão em alta e o diálogo ajuda a melhorar o ambiente profissional. Número 21, cor vermelho.
2: Agora com você, Gêmeos, atenção. Você tem tudo para encarar qualquer desafio no trabalho com muito pique e de quebra ainda conquistar aquela graninha extra, hein? Mas vale focar no serviço, ok? Aproveite aí o astral favorável para abandonar o mau hábito, Gêmeos. O número é o 27 e a cor é o preto.
0: Câncer, sua habilidade para convencer as pessoas e correr atrás dos seus interesses está em alta. Ainda bem que seu lado responsável vem à tona e vai ajudar você a terminar tarefas chatas até o fim do expediente. Número 23, cor amarelo.
2: E daqui a pouco a gente volta com mais previsões para seu horóscopo aqui no Bom Astral. Para quem é leão, virgem, libra e escorpião.
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2: Bom dia! Bom dia, São João da Boa Vista, bom dia a toda a região. Tudo bem por aí? Hoje, 29 de junho de 2026. Segundou, gente, muito prazer. Eu sou a Raquel Sante, faço companhia até meio-dia. Sejam todos bem-vindos. Participe da nossa programação pelo nosso WhatsApp 19998233516. Redes sociais, arroba 92FM São João. E o nosso site para você concorrer a prêmios, inclusive ingressos para a EAPIC, hein? 92FMSãoJoão.com.br. Segunda-feira, um novo começo, uma nova oportunidade de fazer a semana valer a pena. Vem ficar comigo na 92.

0: Duda Beat e TZ da Coronel aqui na programação da 92, nossa chance. Tivemos também Paul Van Dyck aqui no nosso Flash Hits e Danilo e Davi com Mudou o Texto. Manda seu alô aqui pelo nosso WhatsApp, já estou esperando a sua participação, hein? 19998233516 e as redes sociais para você já seguir a 92, @92FM São João. Intervalo bem rapidinho, eu volto já já.
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0: assuntos familiares ou domésticos podem ser resolvidos numa boa hoje, tá? Lembranças do passado deixam o coração quentinho. Agora, serviço feito em casa ou com a família deve correr melhor, tá bom?
1: Uhum.
0: Nada de ficar sozinho hoje, Leão. O número é 14 e a cor azul.
1: Gostei, gostei. Virgem, com habilidade para fazer contatos e lidar com o público, há sinal de sucesso em tudo que envolve comunicação. À tarde, o astral muda, você terá mais concentração.

0: Capricórnio, Aquário e Peixes.
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2: 9:32. Bom dia.

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0: Sagitário. Sagita, seu sexto sentido pode mandar avisos importantes. Por isso, não descarte um pressentimento antes de investigar direitinho. Vale prestar atenção ao seu corpo, não se sobrecarregar e investir em uma alimentação mais leve. O número é 42 e a cor é o rosa.
1: E você de Capricórnio vai contar com mais facilidade para lidar com pessoas e pode aproveitar para expandir os seus contatos. À tarde, porém, e

0: E chegou a vez de peixes, conheço uma pessoa de peixes.
1: Quem será? Quem será?
0: Vai sobrar pique pra viajar e se aventurar por aí.
1: Esse pique ele não vai embora.
0: Mas os estudos também estão favorecidos.
1: Ah, tá, tem que estudar.
0: Tarefas em equipe correm melhor até o início da tarde. Depois foque no trabalho, porque sua ambição vai dar as caras e pode se deparar com boas oportunidades.
1: Ih, vou aproveitar.
0: Tá bom, né? Número 40, cor lilás.
1: Então tá, essas foram as previsões de hoje pra você.
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0: da 92, não me olhe assim. Tivemos também o Clayton e Romário. Aproveita aí, Jerry Smith com Wesley Safadão, quem tem o dom. Daqui a pouquinho tem mais pra você, intervalo é bem rapidinho. Já já tem essa aqui, ó.
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4: Uma pesquisa da Datafolha aponta que 79% dos brasileiros são favoráveis à redução da maioridade penal de 18 para 16 anos. Apesar de continuar alto, esse é o menor índice de apoio registrado desde o início da série histórica, em 2023. O pico foi em 2015, quando o apoio chegou a 87%. O levantamento mostra também que 17% dos entrevistados são contrários à mudança, enquanto 3% não souberam responder. O tema voltou a ganhar força no Congresso Nacional após a Comissão de Constituição e Justiça da Câmara aprovar uma proposta que reduz a idade para a responsabilização criminal como adulto. A proposta precisa passar por novas etapas de discussão e votação na Câmara e no Senado antes de poder entrar em vigor.
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2: Chegamos no Conta Tudo, aquele momento de quem ama, cuida. Kelzinha, o que rola hoje nessa segundona?
3: Com certeza sofrimento pra Adriana, que essa mulher só sofre, só chora.
2: Começa muito bem.
3: Nossa, que isso,
2: sofrimento,
3: gente.
2: Sofrimento pra Adriana.
3: Olha, inclusive ela vai agradecer a defesa da Nancy, né? A Nancy vai contar a Adriana o motivo pelo qual ela foi presa. E isso vai, acho que vai criar uma amizade ali, sei lá.
2: É.
3: Ó, o André vai dizer ao tio que voltou pro Brasil pra trabalhar com ele. O Pedro vai contar pra Elisa que o Ademir subornou o Tom. O Toniel vai conversar com Francesca sobre a situação da Adriana. Essa Francesca, eu acho que é uma penada, gente. Toda vez que ela aparece, é esquisito demais.
2: Tem uma áurea meio estranha, né?
3: Ó, o Toniel vai convidar a Francesca pra almoçar com a sua família. E o Ademir vai receber uma intimação pra explicar os depósitos feitos na conta de Tom e se nega a dar explicações a Pedro. Já a Dora vai procurar o Thiago pra ceder uma peça da joalheria como prêmio do concurso que pensa em promover na sua escola de dança. E a Silvana diz a Thiago que consultou um advogado pra garantir que ele não precisa fazer o tal do DNA capilar tanto quer, né?
2: Meu Deus!
3: Já a Pilar vai pensar em atentar.
2: Atentar
3: contra a vida da Adriana. Mas Pilar, esquece, a mulher já tá presa.
2: Ah, meu Deus do céu.
3: É que
2: a Pilar,
3: isso?
2: Vou te contar, viu? Mas tem que ter uma. E essa Pilar tá pisando forte aí na novela, hein?
3: É, não sei se isso vai acontecer hoje, porque sabe como que é. O jogo do Brasil tá bagunçando
2: também, né?
3: Toda a novela,
2: pode
3: gente.
2: Pode bagunçar tudo, mas pelo menos você fica sabendo a ideia, né?
3: Exato.
2: É, beleza.
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0: Luan Santana, Jorge e Matheus, Sofazinho aqui na programação da 92. Tivemos também o Damiano David com The First Time e Ivete Sangalo, Energia de Gostosa. Intervalo bem rapidinho. Já, já, depois do intervalo, a gente ouve essa aqui, ó.
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4: Você já percebeu que mesmo em um ambiente cheio de gente, o seu cachorro consegue identificar a sua voz quase instantaneamente? Isso acontece porque os cães desenvolvem uma associação muito forte entre o som da sua voz e experiências positivas do dia a dia. Além de terem uma audição muito mais sensível que a nossa, eles conseguem perceber variações de tom, ritmo e intensidade com muita facilidade com o tempo. A sua voz se torna uma referência de segurança, afeto e rotina. Por isso, muitas vezes, basta você chamar uma vez e o pet já sabe exatamente onde você está.
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17: Queridona, hoje no Aninha na Cozinha tem torta fria de atum. Para a receita, vamos precisar de uma lata de atum, uma cenoura pequena ralada, meia lata de milho verde, 2 xícaras de chá de maionese, 50 gramas de azeitona sem caroço picadinha, 6 fatias de pão de forma e 100 gramas de batata palha. Em uma tigela, coloque a maionese, a cenoura ralada, o atum escorrido, o milho verde e a azeitona picadinha e mexa bastante. Reserve. Forre o fundo de uma assadeira com a maionese. Faça uma camada com 2 fatias de pão de forma sem casca e alterne pão com maionese até acabar, finalizando com a maionese. Vire a torta em um prato grande e passe a maionese por fora. 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
0: perfeita para você.

0: lá e traumatizei.
1: Henrique e Juliano, na programação da 92, Traumatizei. Tivemos também a Grace Abrams. Opa! Rod Belin também passou por aqui com Cupido. E aí, qual é o seu palpite pro jogo de hoje, hein, gente? Logo mais meio-dia tem informações da Copa do Mundo pra você aqui na 92, viu? No Torcida 92. Você segue mandando seu alô aqui pelo nosso WhatsApp, 19998233.

0: as nossas redes sociais também, para você já seguir a 92, arroba 92FM São João. 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Intervalo bem rapidinho, eu volto já já.
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0: condenado a pagar R$40 mil por danos morais à ex-BBB Thelma Assis por uma declaração considerada racista feita em 2020, publicou um vídeo pedindo desculpas. Mas o que mais chamou a atenção foi o apoio de alguns famosos nos comentários da publicação. A repercussão foi tanta que Anitta resolveu se pronunciar. A cantora foi direta e disse que racismo é crime e que nenhuma amizade está acima das responsabilidades pelos atos feitos. Ela também afirmou que aprender com os erros é o mínimo e que ninguém merece aplausos por isso. Ou seja, o pedido de desculpas até aconteceu, mas a polêmica tá longe de terminar.
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3: 10:39, bom dia.

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4: O Tribunal Superior Eleitoral já registra um forte aumento no número de ações entre partidos e candidatos. Até o momento, 135 representações foram protocoladas no TSE. No mesmo período das eleições em 2022, havia apenas 33. A maioria dos processos envolve acusações de propaganda eleitoral antecipada, quando há pedidos de voto ou promoção de candidatos antes do início oficial da campanha, marcado para 16 de agosto. Muitos dos casos também estão relacionados ao uso de inteligência artificial, tema que deve ter papel central nestas eleições. O TSE estabeleceu regras específicas para o uso da tecnologia e proibiu, por exemplo, a utilização de deepfakers e a divulgação de conteúdos enganosos.
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0: Começando muito bem a semana e deixa eu te contar. O Jay-Z surpreendeu todo mundo ao aparecer com um visual completamente renovado, hein? Sem os seus famosos dreads. A mudança gerou muita curiosidade e a Beyoncé, esposa dele, acabou esclarecendo o motivo por trás dessa decisão, revelando que a escolha teve a ver com uma nova fase na vida pessoal da artista e um desejo de renovação que já virou moda e está deixando os fãs do cantor e da Queen Bee doidinhos.

0: um número que não para de aparecer nesta Copa do Mundo? Não é o número de gols de Messi nem de Mbappé, é o tempo de acréscimo. Segundo o levantamento do Gato Mestre da Globo, o número 6 é o campeão entre os árbitros. Mais de 30% dos jogos da Copa terminaram com exatamente 6 minutos de acréscimo no segundo tempo. Em segundo lugar aparecem os 5 minutos de acréscimo. Somados, os tempos de 5 e 6 minutos representam mais da metade dos acréscimos marcados até agora no Mundial. Os números mostram a tendência. Foram 19 partidas com 6 minutos de acréscimo, 13 com 5 minutos, além de jogos com 7, 8, 9 e até 13 minutos adicionais. Uma das explicações está em uma novidade desta Copa. A FIFA tornou obrigatória uma pausa para a hidratação e descanso dos jogadores em todos os jogos, independentemente do clima ou do estádio. Essa parada costuma acontecer por volta dos 22 minutos de cada tempo e, naturalmente, acaba sendo compensada pelos árbitros nos minutos finais. Ou seja, se o placar estiver apertado e o árbitro levantar a placa com o número 6, não se assuste. Até agora, esse tem sido o número mais famoso da Copa do Mundo. Por aqui, Cido Gameiro, e a qualquer momento, tem mais torcida Brasil na Copa. A América é nossa!
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2: 11:24, bom dia.

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0: gosta de mimar seus pets?
1: Eu amo.
0: Ah, é bom demais.
1: Eu sou até exagerado, sabe?
0: É mesmo. Eu duvido que você seja mais exagerado que a socialite Paris Hilton.
1: Ah, não. Acho que não dá pra concorrer. Gente, manda aí pra gente.
0: Não tem como.

0: sou. Au, au, au.
1: Ah, é verdade, né? Não, você pode se denominar. Tem essa moda, né?
0: Gente.
1: Falou assim, ó, agora eu me denomino, né? Como é que é? Denomino.
0: Me denomino cãozinho da Paris Hilton.
1: Não, eu sou um caramelo.
0: Gente, olha, eu já tive inveja de muita coisa nessa vida. Agora, inveja de um cachorro.
1: De cachorro não dá, hein?
0: É,
1: realmente. Uh-huh. São duas. Ai. Inveja branca.
0: Olha, imagina, esse cachorro deve ter uma vida sofrida.
1: Ah, vou te falar. Mas imagina assim, você solta um caramelo. Eu tinha um grupo assim, de

0: James.
1: Com certeza.
0: Ele fala assim, James, vem cá. Ele senta, olha pra sua cara. Vem
1: Alfred,
0: cá, vem cá, vem cá.
1: Alfred?
0: Alfred não. Alfred é meu mordomo.
1: Seu mordomo. Aí. Foi você cancelada, assim, do que é isso. Deixa abaixo. Tchau, gente. Tchau, gente. Chega.
0: Beijo,
1: tchau.

0: 92 FM, a rádio perfeita pra você. Desencontro de mensagem, Marília Tavares. Simone Mendes também passou por aqui com Saudade Proibida e Paulo Ricardo Reinventar. Gente, essas foram as minhas últimas desta manhã de segunda-feira aqui da 92, agradecendo sempre a sua participação, tá bom? Quero avisar aqui, ó, um recadinho. 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

0: participaram aqui da programação desta manhã comigo. Um super beijo aqui pra Marina e pro Juninho da cidade de Aguaí. A Joyce e a Fer também, lá da Demário de Barros, de São João da Boa Vista. Diego, Maíra e Samanta, Jardim São Paulo, aqui de São João. A Luara também, o Ronildo. O Samuel e a Dani, de Espírito Santo do Pinhal. O Luciano, lá de Mogi Guaçu. Um beijo pra vocês, muito obrigada pela participação. Obrigada também a todo mundo que ficou comigo aqui na live. É, gente, tô indo embora. Amanhã, a partir das 9 da manhã, eu tô de volta com vocês ao vivo aqui na manhã da 92. Desejo a você uma boa tarde, uma linda tarde de segunda-feira. Que o nosso Brasilzão, né, não nos decepcione hoje, que chegue lá, né? Bora torcer pro Brasil. Daqui a pouquinho tem torcida 92, logo mais ao meio-dia, tá? Já tá chegando por aqui o João Lopes, depois do intervalo. Beijo!
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5: O presidente do Banco Central, Gabriel Galípolo, saiu em defesa do Pix após novas críticas feitas pelos Estados Unidos ao sistema de pagamentos instantâneos brasileiro. Segundo Galípolo, o Pix coloca o Brasil entre os países mais avançados do mundo em tecnologia financeira e tem servido de exemplo para diversas nações. O presidente do Banco Central destacou que sistemas semelhantes já existem em outros países e que a expansão desse modelo é uma tendência natural no mercado financeiro global. As declarações ocorrem após o governo americano questionar o Pix e alegar que o Banco Central atua como regulador e operador do sistema, o que, segundo Washington, poderia prejudicar a concorrência. O tema faz parte de uma investigação comercial dos Estados Unidos contra o Brasil e pode resultar em novas tarifas sobre produtos brasileiros.
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2: É hoje que a gente descobre se o Brasil segue vivo na Copa do Mundo ou se o sonho do Hexa terá que esperar mais 4 anos. A seleção enfrenta o Japão nessa segunda-feira, às 14h, em duelo válido pelos 16avos de final do Mundial. Historicamente, o retrospecto é favorável aos brasileiros. Em 14 confrontos entre as duas seleções, o Japão venceu apenas uma vez, empatou 2 e perdeu 11. Mas foi justamente o encontro mais recente que serviu de alerta. Em outubro do ano passado, jogando em Tóquio, os japoneses fizeram história ao derrotar o Brasil pela primeira vez por 3-2 de virada. Para a partida dessa segunda-feira, Carlo Ancelotti, técnico do Brasil, terá problemas para montar a equipe. Rafinha está fora devido a uma lesão muscular na coxa direita. Já o Neymar, que chegou à Copa ainda em recuperação de um problema na panturrilha direita, fez sua estreia diante da Escócia e se emocionou bastante após a partida. A tendência é que o camisa 10 comece novamente no banco de reservas. Ancelotti preferiu manter o mistério sobre a escalação. Em um tom descontraído, ele brincou que não revelaria a equipe aos jornalistas, para não deixá-los tranquilos. Apesar disso, em entrevista à TV Globo, indicou que a formação deve ser bastante parecida com o que a gente viu contra a Escócia. Em mata-mata, favoritismo e retrospecto muitas vezes ficam só no papel. A partir de agora, qualquer erro pode ser fatal e tudo pode acontecer. Para fechar, a rodada dessa segunda-feira ainda reserva outros 2 confrontos. Alemanha e Paraguai, às 21h30 da noite, enquanto o Marrocos enfrenta a Holanda às 22h. 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E nos finais de semana, em edição especial ao meio-dia, para ficar por dentro de tudo que tá rolando na Copa do Mundo FIFA 2026.
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5: Blown away by the
6: Kate
5: talent,
6: Perry quebrou o silêncio sobre seu ano infernal. Durante participação em um podcast, ela admitiu estar com raiva depois de ver sua vida profissional e pessoal desmoronar. Ela também virou alvo de piadas na internet depois daquela viagem furada ao espaço. Agora, Kate está pronta para exorcizar os demônios e deixar o passado para trás. O romance com o ex-primeiro-ministro do Canadá, Justin Trudeau, vai muito bem. E ela tem aproveitado o sucesso viral de músicas antigas dela em redes sociais.
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3: 12 horas e 23 minutos.

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E tem vitória na justiça envolvendo a companheira de Cristiano Ronaldo. Georgina Rodrigues acaba de vencer uma batalha judicial na Espanha contra sua meia-irmã, Patrícia Rodrigues, e um grupo

0: Agora, a justiça espanhola entendeu que as falas expuseram indevidamente a vida privada de Georgina e de sua irmã Ivana, reconhecendo a violação à intimidade e à honra das duas. Com a decisão, a emissora responsável pela exibição das declarações terá que pagar uma indenização de cerca de 120 mil euros, o equivalente a mais de 700 mil reais. Além disso, a justiça determinou que informações sobre a vida íntima da família não voltem a ser divulgadas publicamente.
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4: Em razão do jogo do Brasil contra o Japão na Copa do Mundo, que acontece nesta segunda-feira, várias prefeituras da região anunciaram mudanças nos horários de funcionamento das suas repartições. Em Águas da Prata, as principais alterações foram nos horários de ônibus. Vários deles, a partir da 1 da tarde, sofrerão mudanças por conta da partida. Já a prefeitura de Poços de Caldas anunciou que as repartições funcionam até o meio-dia. Aguaí, até a 1 da tarde. Espírito Santo do Pinhal, por sua vez, fica com as repartições abertas até meio-dia e meia, tal como São João da Boa Vista, que inclusive anunciou mudanças para os próximos jogos caso o Brasil se classifique nesta segunda. Todas as informações você encontra nos perfis oficiais das prefeituras.
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11: Fala aí, tudo bem, galera? Beleza? Comecinho de semana, segundona na área, e aí, tranquilo? Uma ótima semana pra você que tá pintando agora aqui na pista 921. Muito prazer, eu sou o Nivaldo e já tô chegando com a primeira edição do Arquivo do Seu. Comecinho de semana até as duas, uma porrada de edição bacana vai desfilar aqui na pista pra você viajar, recordar e matar saudades. Tá afim de pedir aquela antiga? Demorou. Manda pra gente seu pedido via fone 3631-6221. Se preferir, tem o nosso WhatsApp 998233356. Manda pra gente aquela mensagem bacana pedindo o seu som, aquele som que marcou época pra você, e é claro, a gente manda de volta pra você viajar, curtir e matar saudades, combinados? Bom, seguinte, dá um gás no volume, tem Rock Set pra começar bem a primeira edição do arquivo da sua segunda

Sono U2 com Desire, também Pink com Raise Your Glass e ainda Legião Urbana, Pais e Filhos, as primeiras da primeira edição do Arquivo desta segunda, o Arquivo só começando no seu comecinho de semana, rapidão, tô de volta depois do break, tem mais sonzeira pra você, King Cobra, daqui a pouquinho,

0: Copa do Mundo já começou e o Canadá é o primeiro classificado para as oitavas de final. A seleção canadense venceu a África do Sul por 1-0 com gols nos acréscimos do segundo tempo e garantiu a vaga na próxima fase. Depois de fazer uma grande campanha na fase de grupos, o Canadá agora aguarda o próximo desafio sonhando com uma campanha histórica no Mundial. A bola continua rolando nesta segundona, com mais 3 jogos que vão definir outros classificados. Depois de Brasil e Japão, a Alemanha encara o Paraguai às 5:30 da tarde, em Boston. Logo depois, às 10 da noite, Holanda e Marrocos fazem um dos duelos mais aguardados desta fase. Duas seleções que fizeram boas campanhas na primeira fase, agora brigam por um lugar entre os melhores da Copa. A Copa do Mundo entra na sua fase mais emocionante. Agora, quem perder está fora. A corrida pelo título fica cada vez mais acirrada. Por aqui, Cido Gameiro. E a qualquer momento, tem mais Torcida Brasil na Copa. A América é nossa. América é nossa.
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0: Loverboy com Billy Ocean e ainda Pussycat Dolls com Doncha. Foram as minhas últimas da primeira edição do arquivo da sua segunda, no arquivo fechou. Lembrando que às 7 eu tô na área e mando a segunda edição na sua noite de segunda-feira. Combinados? Valeu, um abraço, uma ótima tarde pra você, uma excelente semana. Logo mais às 7 eu tô na área e a gente se fala.
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4: A empresa Rápido Luxo Campinas Limitada confirmou o encerramento da operação da linha interestadual de ônibus entre Andradas e São João da Boa Vista. O serviço seguirá em funcionamento até o dia 26 de julho, data prevista para a interrupção das atividades no trecho. Em nota, a empresa informou que a linha enfrenta há anos um cenário de inviabilidade econômica, em razão do número insuficiente de passageiros para cobrir os custos da operação. Segundo a transportadora, mesmo acumulando prejuízos, o serviço foi mantido, na expectativa de recuperação da demanda, o que não ocorreu. A Agência Nacional de Transportes ainda não se pronunciou quanto a uma solução para a falta de transporte, para a falta de locomoção entre os dois municípios.
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6: 1:54.

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0: decoração buscou ambientes totalmente padronizados. Tudo combinando, tudo no lugar e nada fora do script. Mas uma das maiores tendências dos últimos anos é justamente o contrário. As casas estão ficando mais autênticas. Objetos com história, peças garimpadas em viagens, livros que realmente são lidos e itens que refletem a personalidade de quem mora ali estão ganhando cada vez mais espaço. A casa deixou de ser um cenário e passou a ser um reflexo da vida real. E isso tem deixado os ambientes muito mais interessantes.
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0: mente todos os seus ex-namorados. Segundo Débora, ela viveu relacionamentos marcados por dependência emocional e muita toxicidade. A atriz também disse que, depois das traições, tinha dificuldade de encarar as relações e acabava permanecendo em situações que já não a faziam feliz. A artista fez questão de ressaltar que não inclui nessa lista o ex-marido Hugo Moura, nem o atual namorado, o produtor musical Dudu Borges. E não parou por aí. Débora também falou sobre as gravações de Bruna Surfistinha 2. Confessou que as cenas de sexo foram tão desafiadoras que fez uma promessa: não quer mais gravar esse tipo de cena na carreira.
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3: Eu tenho quase a certeza que você já ouviu a expressão: os olhos são as janelas da alma. Às vezes eles estão brilhantes de alegria, e em outras podem parecer com um aspecto triste de tanto chorar. E o Bem Viver trouxe algumas dicas para você. Para amenizar as olheiras, por exemplo, aplique compressas mornas com chá de camomila durante 10 minutos. Para dar uma clareada, experimente usar rodelas de pepino por 20 minutos, 3 vezes por semana. E se você tiver com olhos cansados, umedeça 2 tampões de algodão em água boricada gelada e pressione levemente. Para amenizar os olhos inchados, esfregue suavemente uma pedra de gelo coberto por um tecido durante apenas 5 minutos. E nunca, eu disse nunca, duvide da força do seu olhar.
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4: O ministro André Mendonça, do Supremo Tribunal Federal, suspendeu por 90 dias a aplicação de multas e outras punições relacionadas a regras sobre saúde mental no ambiente de trabalho. A decisão vale para empresas de todo o país e tem como objetivo permitir uma tentativa de conciliação entre governo, empregadores e representantes dos trabalhadores. Na prática, as empresas continuam obrigadas a identificar e prevenir riscos como excesso de pressão, assédio e sobrecarga de trabalho. O que fica suspenso é a aplicação de multas e autuações relacionadas a esses itens durante os próximos 3 meses. A decisão ainda será analisada pelo plenário do STF em agosto. Enquanto isso, o debate segue em meio ao aumento dos casos de afastamento por transtornos mentais no Brasil, que bateram recordes nos últimos anos.
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Copa do Mundo e a eliminação parece ter deixado marcas profundas nos bastidores da seleção. Depois da derrota para a Espanha e da queda ainda na fase de grupos, o técnico Marcelo Bielsa reuniu os jogadores no hotel da delegação, no México, para um último encontro antes do retorno ao Uruguai. Segundo o jornal argentino TIC Sport, o treinador fez um desabafo emocionado e afirmou que se sentiu abandonado pelo elenco durante o momento mais difícil da campanha. A frase que mais repercutiu foi direta: "Vou embora triste, porque vocês me deixaram sozinho." A reunião teria sido praticamente um monólogo de Bielsa diante de um grupo abatido pela eliminação. O clima entre os jogadores também era de muita tristeza, especialmente entre os atletas mais experientes. A seleção bicampeã do mundo sai da Copa com 2 empates e 1 derrota, atrás da Espanha e Cabo Verde, ficando fora do mata-mata e sendo uma das maiores decepções dessa Copa do Mundo. Bielsa, que assumiu a seleção em 2023, também surpreendeu ao afirmar após a eliminação que não acredita ter deixado legado para o futebol uruguaio. Agora, o treinador convocou uma entrevista coletiva para os próximos dias e a expectativa é que anuncie oficialmente o fim de sua passagem pela seleção celeste. Por aqui, Cido Gamero.

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3: 13:29.

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5: Um homem foi preso em flagrante, transportando mais de 114 quilos de maconha na manhã deste sábado, na rodovia SP-215, em Casa Branca. Durante a abordagem da Polícia Militar Rodoviária, os policiais realizaram uma vistoria no veículo e localizaram 149 tabletes de maconha, que totalizaram 114 quilos e 600 gramas da droga. O motorista informou que havia saído de Cascavel com destino a Belo Horizonte e que receberia R$10 mil pelo transporte do entorpecente. Ele foi encaminhado à delegacia e permanece preso à disposição da justiça.
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7: A viagem não começa quando você embarca. Ela começa muito antes, no momento em que você começa a sonhar e planejar o destino. Uma das melhores formas de aumentar a expectativa positiva é pesquisar a cultura local, assistir a documentários, conhecer a história da região e até montar uma playlist inspirada no lugar que você vai visitar. Isso cria uma conexão antecipada com o destino e faz com que cada experiência tenha mais significado quando você chegar lá. Viajar não é apenas mudar de lugar, é começar a mergulhar em uma nova realidade antes mesmo de arrumar as malas.
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Oi, boa semana, boa segundona. Fala, gente, tudo bem? Aqui é Rodrigo Campos, hein? Dentro do seu radinho, tá começando o nosso Top Tunes. Bora curtir? Começa a semana com tudo, não é fácil, né? Segunda-feira conhece de só por Deus, eu sei. Mas bora lá, bora esquentar. Hoje vai ter Billie Eilish.

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0: deixa largar.
1: Grupo Revelação.
0: É, deixa largar. Muito amor envolvido. Gente, a expectativa tá nas alturas pro retorno do Bruno Mars à América Latina em 2027, ano que vem, né? O jornalista argentino Gustavo Mendes divulgou que já existe um acordo firmado para que a turnê The Romantic passe pela região no ano que vem e a galera tá indo à loucura.

0: já volto com a Aninha Castela, hein? Segura!
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Black Dee afirmou que o álbum representa a escolha do próprio destino e a coragem de contar sua história de forma mais verdadeira. A artista, que já emplacou sucessos como Shower e Miami com Karol G, acumula indicações ao Grammy Latino e segue como um dos principais nomes, né, da música

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1: Não tem jeito, meu compadre. Vambora.

partido. Ô, gente, depois do Luan Santana, agora é a vez do Pedro Sampaio agitar Portugal com um show único, hein? Essa movimentação de artistas brasileiros em terras portuguesas só mostra como a nossa música tá cada vez mais forte por lá, levando essa energia contagiante do DJ e produtor para o público europeu. Tunis.

0: Eu sou Rodrigo Campos, amanhã eu te espero, fechou? Beijo!
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5: A Prefeitura e a Câmara de Águas da Prata participaram na última sexta-feira de uma audiência com uma comitiva interministerial do governo federal realizada no município de Andradas. O encontro teve como foco o debate sobre as atividades de mineração e os impactos socioambientais decorrentes da exploração de materiais críticos e terras raras na região. O prefeito Carlos Henrique Dezena apresentou um posicionamento técnico e institucional favorável à sustentabilidade e contrário a projetos de extração mineral considerados predatórios. A fala completa do prefeito você encontra no site da Prefeitura de Águas da Prata.
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0: todos os ouvintes da 92 FM, Guilherme Benuto, passando para deixar um abraço para todos vocês.
1: Valeu, galera.
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4: Chegou o nosso hashtag Fica a Dica. Oi, Brasil! Aqui é Rodrigo Campos. Deixa eu te falar, tá confirmado, hein? Um novo filme de A Bruxa de Blair vai chegar em 2027 e vem com muita expectativa por causa do nome que tá na produção, né? A franquia que revolucionou o terror com aquele estilo de câmera na mão vai tentar trazer esse mesmo impacto de novo. Com uma equipe dessa qualidade por trás, já tem muita gente comentando sobre o que vem por aí. É um tipo de terror que ainda mexe muito com o público.
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7: 5:26.

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gente carrega caixas, ferramentas, objetos antigos, sacolas e uma série de coisas que nem usa mais, né? Fala a verdade. Agora, o problema é que todo esse peso extra exige mais esforço do motor, aumenta o consumo de combustível e ainda sobrecarrega componentes da suspensão. Então a dica é: faça uma limpeza no porta-malas pelo menos uma vez por mês. Deixe apenas o que realmente é necessário, viu? Muitas vezes o carro tá carregando quilos de objetos sem utilidade e quem paga a conta, ó, é o seu bolso.

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Copa do Mundo. Os mexicanos terminaram a primeira fase com 3 vitórias em 3 jogos e o mais impressionante, sem sofrer nenhum gol. A equipe comandada por Javier Aguirre venceu todos os compromissos da fase de grupos, marcou 6 gols e fecha um mata-mata embalada por uma defesa que ainda não foi vazada. O treinador mexicano atribui o sucesso à organização tática e à intensidade na marcação. A proposta é defender em bloco e recuperar a bola o mais rápido possível. A campanha ainda ganhou um momento especial com a entrada do goleiro Guillermo Ochoa, que disputou uma partida em sua 6ª Copa do Mundo e foi ovacionado pela torcida. O desempenho do México também entrou para uma lista bastante seleta. Antes dele, apenas seleções como Brasil, Argentina, Itália e Uruguai haviam conseguido terminar a fase de grupos com 100% de aproveitamento e sem sofrer gols. Mas existe um detalhe curioso: nenhuma dessas seleções conseguiu conquistar o título naquela mesma Copa. A única exceção foi o Uruguai, em 1930, quando o formato da competição era diferente. Agora o México tenta quebrar esse tabu. O próximo desafio será diante do Equador, pela fase de mata-mata. E a torcida mexicana sonha que a fortaleza defensiva possa levar a seleção a uma campanha histórica.

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0: Eu não sei como é que a mulher diz que te ama e mora com o marido dela.
2: A gente conhece um monte.
3: Oxi, Mari.
4: E aí, eu tava me lembrando com a irmã minha, que é muito lesa, Nini, né? A Nini não arrumava marido, não arrumava marido e tudo, e foi ficando mais velha, né? Naquela época, ficava pro caritó, né? Moça velha, não casava, não era como hoje, né? Aí, ela foi com uma Madalena. Ela era vidente lá no interior, essa cigana, né? Aí ela disse, ó, oh, eu vou... Disse, não vá não, certo? Disse, eu vou, desespero, né? Atrás de casar. Naquela época, mulher tinha que arrumar casamento. Ela foi pra Madalena. Aí Madalena disse, olha, eu tô vendo aqui na sua vida que vai chegar uma pessoa que é, ele é louro, ele é muito simpático, falador. Ela disse, vai ser meu noivo, é um homem? Disse, não, é um papagaio.
5: É louco. Ah, vagabundo.
3: Fala fazer companhia, né?
4: É. Louro, falador, simpático, era um papagaio. Aí quando foi Vitória, amiga dela, do mesmo jeito, foi ficando ali, 30 anos, já era velha naquela época, ficando pra caritó, aí ela disse, eu vou lá em Madalena, vidente, na cigana. Aí quando chegou lá a cigana, disse, olha, eu não vou mentir não, você é muito feia, e mulher feia é difícil de arrumar namoro. A gente chamava ela de ilusão, porque ela só era bonita de costa, de frente era um desmantelo medonho.
3: Só ilusão mesmo.
4: Ela só pegava carona escondida, né, atrás de um era poste. Quando o cabo viu, o cabo passava primeiro e ia se embora.
5: É igual o galo, é de costa, é o satanás.
4: Aí Madalena chegou e disse, olha, Vitória, você nessa encarnação, você não vai arrumar marido, não. Agora, na outra, porque quando você paga na encarnação, na outra, você vem bom demais. O benefício vai ser grande. Na próxima encarnação, os homens é tudo os homens. Invocada, a coisa mais linda do mundo, brigando por você. Você vai ser a mulher mais disputada que vai ter na próxima encarnação. Aí ela saiu triste demais. Aí ia passando na ponte lá de Cachoeira do Sapa e disse, quer saber de uma coisa? Eu vou logo pra próxima encarnação, vamos pular aqui. Menino, do jeito que ela foi, pulou-se. Quando pulou-se, caiu em cima de um caminhão cheio de banana. Aí ela desmaiou. Pulou-se pensando que ia morrer. Só aquele sofrimento da pulada, ela morreu no caminho, pensando que ia morrer, caiu desmaiada. Quando ela foi aqui desmaiada, que ela foi tornando, quando ela botou a mão aqui, que foi apalpando um monte de banana coruda desse tamanho, ela fez, calma, calma, meus amores, um por vez, um por vez.
5: Se puxar as irmãs de perinha.
6: 30 anos.

0: Mas vocês ficam falando assim da mãe de Ferinha, mas mãe de Ferinha, quando era mais nova, sabe? Tu é doido, a mãe de Ferinha tinha terra, antigamente tinha tipo, tinha um escorte. É, ela tinha um escorte na cara, ela tinha. Terra nas unhas e tinha assim um tipo de cachorro.
1: E tinha um filho que para que nem tu, maldiçoado. Ai, te lascar, um.
2: É uma
1: só bota na minha mãe, bota na mãe dele também.
0: Eu posso botar até o gargalo na tua e na dele bota até o tronco, né?
3: Respeita a minha mãe.
0: Respeita a minha mãe,
3: eu não venho aqui pra falta de respeito com a minha mãe.
0: Abra o olho pra tirar sua remela. Peraí, deixa a remela aqui.
3: Abra essa
0: uma colher de pedreiro.
3: Vagabundo.
1: Isso aí amanhecendo com o olho colado, diz que tem remela, hein?
3: Cala a boca.
1: Dá um quilo de manteiga.
3: De manteiga na casa da quinta da tua mãe. Abra safado.
0: Mas é, pai, porque às vezes a gente fica falando assim, mas antigamente o povo era um povo que tinha palavra. Hoje em dia o cabo promete, assina documento, não vale nada. Você vê, o cabo tem um cheque do outro assinado por ele, e você vai trocar, não adianta que não tem fundo. Entendeu? Por exemplo, um cheque desse, você podia me dar seu fundo?
1: Dá o fundo de Beto. Dá o fundo de Beto.
3: Dá aí o teu aí?
0: Não, mas sério, meu irmão.
1: Tá
0: olha,
1: perguntando,
0: não, presta atenção, se não é. Antigamente, o povo tinha palavra, dizia. Mas um filho de um bigode valia mais, a palavra do homem valia. Eu me lembro de tio Come, esse tio meu era desmantelado, era da noite e tudo, mas era um homem de palavra. Era um homem de palavra. Eu me lembro como fosse hoje, eu pequeno, ele chegou pro vizinho dele e fez: eu tô lhe devendo R$1.000 e eu não vou lhe pagar. E não pagou. Era um homem de palavra.

0: Vovô criado no engenho lá, naquele tempo. Quem mandava na cidade não era os coronel?
1: É, os coronel.
0: Que não tinha patente de coronel, mas comprava patente no dinheiro, não era? Ficar como fosse coronel. Tudo aquela aí, como era aquela roupa, tudo, camisa e calça combinando?
1: Era, que era a combinação, não era que a eles combinação, usavam
0: tudo de branco, chapéu branco. Era o fuinho da barriga. Eu tinha uns 10 anos de idade. Seu Otávio Guerra quem mandava. E vovô era capataz de seu Otávio Guerra. Aí tá certo, vovô gostava de entrar num cabarezinho de vez em quando lá, né? Nossa, cabaré Zé Bezerra. Aí só sei que ajuntou. Ajuntou esse cidadão da cidade e resolveram de fazer um chá beneficente para as cidadãs, a mulher de boa conduta, de boa índole. Contrataram o bando e tudo para cantar essas coisas. Aí a rapariga do cabaré Zé Bezerra ficou com raiva. Quem a gente não é mulher também não, é? Da cidade não, é? A gente quer ir, quer ir, quer ir. E fizeram, ó, um moído com o vovô. E aí, Severino, fala aí com o seu Otávio Guerra pra levar a gente pra essa festa aí que faz só mulheres. Mulheres de boa conduta, boa, não é não, é? Aí bate pra lá, bate. Ah, o vovô foi lá e seu Otávio, veja aí, seu Otávio aí. Pega a carroça. Atrela gasolina. Gasolina é uma égua que o vovô tinha. Atrela gasolina na égua, pega a carroça. Vai-se embora, traga tudo e leva pra festa. Chegou lá, eu tô esperando. Chegou seu Otávio, de branco. Vamos olhar pra ele, tem que dar as horas. Tem que dar as horas. Boa tarde, bom dia, boa noite, tem que dar. O senhor tá falando na frente do Nacional. Já vem vovô. A rapariga tudo lindo do cabaré Zé Bezerra. A rapariga tudo de short curto, de mini saia.
2: Aquela festa maior do mundo.
0: Aquela festa maior do mundo. E quando ele abriu o Nacional que entrou, o senhor tava guerra e a rapariga tudo ia atrás. Tudo lá no chazinho, perna cruzada. Chazinha, a rapariga na cachaça pintando certo dentro do Nacional. Aí sempre tem uma mulher mais folgada do que a outra. Aí Dona Quitéria, fez assim, eu vou resolver isso agora. Não vai não, Quitéria, quem é capaz dele mandar dar uma pisa e tudo, mandar tomar fora da cidade. Ela fez, eu saio da cidade, mano, passa essa vergonha. Aí fui. Ela fez, seu Otávio, por gentileza, eu posso falar com o senhor? Ele fez, diga. Ô, seu Otávio, essas mulheres com o senhor Tuxi são tudo suspeita. O senhor tá feijão, suspeita são vocês. Acho que o curso é rápido mesmo. Então para com a frescura e vamos embora beber.
2: Parece que foi nesse dia que o Beto nasceu, hein?
3: Oi, você. Não fique de coisa de amanhã, não. Fique de coisa de amanhã, mas não. Não tem, tá tentando. Seu Chico, mexa-feira do cão.
2: Resenha
3: o quê? Resenha, não tá comendo esse pote aqui direto, não.
2: Não, isso é besteira, conversa, Beto.
3: É conversa mesmo.
2: Não. Ei. Sonho. Aí tá vindo.
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0: Alô?
1: É Carla, é?
0: É, quem tá falando?
1: Pronto, Carla, a gente é do grupo escolar, da terceira idade, e a gente tá fazendo algumas perguntas com pessoas que já têm experiência de vida, tá compreendendo?
0: Aham, aquilo que é certo, que é errado, né?
1: Exatamente, já sabe das coisas, que já tem experiência de vida.
0: Como experiência de vida, né? Uma coisa que eu tenho bastante.
1: Aí, tá vendo? Pois, Carla, pois que eu posso fazer três perguntinhas pra você?
0: Se não for tão difícil.
1: Ah, não, é bem ligeirinho. Eu vou fazer as perguntas das palavras e você me responde, viu?
0: Vê, meu filho, que eu tô até com o mototáxi aqui me esperando, que eu tô descendo pra ir lá no centro.
1: Aí, você vai pro centro?
0: É.
1: Ah, então peraí que tá aqui, ó. Peraí.
0: Eu já tava perto de saída.
1: Olha, só nessa entrevista eu já tô pegando o sotaque da senhora. É, a senhora, Carla, é uma pessoa heterossexual, né? Tá saindo aqui.
0: Hã?
1: Tá saindo aqui na pesquisa que a senhora é heterossexual.
0: Que eu sou o quê?
1: Tô dizendo, tá saindo aqui o resultado da pesquisa que a senhora é heterossexual. Isso é um elogio, Carla.
2: Atenda não, tá moído aí. Quem é o problema aí?
1: Opa, ninguém tá fazendo a pesquisa aí com Carla, ela saiu.
2: Fazer pesquisa com quem?
1: Com Carla, eu tô querendo dar o resultado da pesquisa que eu fiz a ela, mas tá mó esculambação aí, ela desliga, o outro vem, pega.
2: Você que tá com esculambação aqui com o pessoal que tá atendendo?
1: Meu amigo, é só o resultado da pesquisa.
2: Pesquisa e perguntando se a mulher é sexual.
1: E sexual, meu, heterossexual.
2: Sexual é seu filho, é sua mãe, seu corno.
1: Homem, é heterossexual, isso é um elogio.
2: Homem, vai procurar o que fazer, rapaz.
1: Aí você, pelo seu jeito, você também é heterossexual.
2: Vai tomar no seu c... filho de rap...
1: Você é, pela sua voz dá pra ver.
2: Eu tô pensando que é você, seu corno.
1: Mas eu sou também heterossexual, igual é você.
2: É, né? Pois vai tomar em seu c... viu?
1: Isso é porque é heterossexual.
2: Eu não digo mais não, seu filho da p... Não, eu vou dar parte de você, viu?
1: Como é que você se sente agora, sabendo que é heterossexual?
2: Que lascar, viado. É?

carinha é tão doido, mas que uma vez quando lançaram mototáxi, começou a lançar mototáxi. Aí foi Ferinha e rodar com a irmã dele. Rodaram o dia todinho, não pegaram um passageiro. Mas porque os dois iam rodando junto, como é que ia pegar o passageiro? Será vai, que é lésbica? É ele e a irmã da garupa. Como é que vai pegar passageiro? Tu é doido? Ô, fuleiragem medonha. Pois é isso, quer mandar sua pergunta, você manda, segue a gente, compartilha, manda pergunta.

0: Aí tem Juliana, tem.
1: Juliana! Ah, Juliana. Tá veio. Uma vez a mãe de Ferinha tava com Juliana na calçada. Esse povo fuxiqueiro fica tudo em calçada. Dá tatazinho, bota a cadeira, fica calçado, moendo, vendo a vida do povo, falando, metendo pau, você dá as costas na gadoia. Aí quando foi Juliana, vomitando na calçada. Aí passando seu aprejo, olhou pra ela e fez: foi comida? A mãe de Ferinha disse: foi, mas vai casar. Você não tem nada.
0: Vai, que lascar.
1: Tu não tava terminando esse c... vai falar da minha irmã,
0: vai te arrumar.
2: Se preocupe não que vai casar.
0: Se ela deu, se não deu, não é da tua conta.
3: Meu tá arrumado. A minha irmã. Ah, minha irmã Bel. Bel é mais desenrolada.
1: Bel.
3: Bel é bem desenrolada.
1: Mas conheceu Bel?
0: A quem que ela largou no carro?
1: Não!
3: Minha irmã é pra lamentar. Você vai dar uma facada, seu desgraça.
1: Tu é doido, Bel, a irmã dele.
0: Sim. Pensei não.
1: Bel, a minha no seu anel. Bel, grande Bel.
0: Ah, sim. Te lascar, velho da cara.
2: Tu tá criando um jumento dentro de casa?
3: Bel,
0: você vai tomar.
1: Porque não vai tu que fica com o fresco, tá acostumado.
3: Carinha,
1: atrás de tu, atrás de tu. Só um jumento.

0: Bota no ar do Neptigil.
1: Bora, Neptigil. Você se vê, eu tá falando com você. Ele tá falando com você, então você se vê.
0: Foi igual de cima, meu filho. Tá falojado.
1: Tá falojado, tá ganhando da tua mãe.
0: Para de saudade.
1: Tipo, mas tá fora do tom. Te vira mãe lá aí, ó. Testa de burro dos infernos. Puré de papafio, cara de cão. Boca de sovaco no cão. Fora de burro dos infernos.

foi no sufoco, né? Mas a seleção brasileira conseguiu vencer o Japão por 2-1 e se classificou para as oitavas de final da Copa do Mundo 2026. Os japoneses abriram o placar ainda no primeiro tempo com um chute de fora da área de Sano. Na etapa final, o técnico Carlo Ancelotti mexeu na equipe e o Brasil cresceu na partida. Daí, no segundo tempo, Casemiro empatou aos 9 minutos e aos 49 minutos.

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0: eu queria falar com o seu Leandro.
1: Diga.
0: Tudo bom?
1: Tá.
0: Você gosta de verdura?
1: Como?
0: Eu disse, tá tendo verdura pra vender aí?
1: Tem batatinha, cenoura, tomate, cebola. Banana boa.
0: O quê?
1: Banana, mamão.
0: Qual é o preço?
1: É R$2.
0: Da banana, né?
1: A banana é 8.
0: 8?
1: É.
0: Deixa eu botar aqui, que a gente é da ONU, tem que anotar.
1: Banana prata.
0: E a banana, tá boa?
1: É boa.
0: Seu Leandro, a batatinha tá de quanto?
1: É R$2 a outra verdura.
0: Dois?
1: É R$2 que eu já compro de 1,70 aí, na rua.
0: Dois, né? Deixa eu botar, é verdade. E a batatinha tá boa também?
1: É, tu, sendo a verdura, tanto faz a batatinha com uma cenoura, cebola, é um preço só.
0: Mas tá boa a batatinha?
1: É novinha, é Mona Lisa.
0: Ah?
1: É a Mona Lisa falada.
0: Ah, Mona Lisa é outra coisa. E a cebola, como é que tá?
1: Também é o mesmo preço, que eu compro tudo de um preço só.
0: E a cenoura?
1: Também.
0: A cenoura é da graúda ou é da pequenininha?
1: Pô, é meio, não, é boa.
0: Deixa eu anotar aqui, peraí. E a cebola não tá muito pequena não, tá?
1: Hein?
0: A cebola tá muito pequenininha.
1: A banana?
0: A cebola.
1: É nada, banana boa.
0: Parece que é filme de Davi, eu tô dizendo a cebola, o senhor entendendo a banana.
1: Hein?
0: Meu senhor ainda tá em casa agora?
1: Já tô.
0: Aí me diga uma coisa, seu Leandro, como é que a gente podia fazer isso aí?
1: Não, é isso mesmo, não tem o que fazer outra coisa de barato, ser mais barato não tem não.
0: Mais homem.
1: Não tem não, porque eu já compro de 1,70.
0: Dá pra baixar alguma coisa, não?
1: Ah, não, nego, aí dá não.
0: Mas, homem, tem como não?
1: Tem chuchu?
0: Hã?
1: Tem não.
0: Ei, framboesa, tâmara, o senhor não vende por aí não, não?
1: Hum?
0: Não tem por aí não.
1: Tô aqui.
0: Ei, pêssego, kiwi, o senhor tem?
1: Quiser, pode vir daqui pra...
0: Mas Cicarelli tem aí, tem?
1: Quem?
0: Cicarelli?
1: Não.
0: E chega quando?
1: Não sei, não tá aqui não.
0: Não, o senhor não tem Cicarelli aí não?
1: Tem não.
0: E vai ter quando?
1: Não vende isso não.
0: Aí não vende não?
1: Que diabo é Cicarelli? Tem ou não?
0: Tem não essa fruta?
1: Não.
0: É uma fruta, Cicarelli, que tem a bocona assim, com muita carne.
1: Não, vendo não.
0: Tem nem previsão de quando é que vai ter o Cicarelli aí pra vender?
1: Eu não tenho não, nunca vendo não.
0: Nunca vendeu o quê?
1: Eu não compro não.
0: Não compro o quê?
1: Eu só vendo esse tipo de verdura que eu tô falando.
0: Mas o senhor disse que não tem o quê pra vender?
1: Cicarelli, não sei o quê.
0: Ah, então quando tiver o senhor diz aí, eu peço por aí, né?
1: É.
0: Seu Leandro, aí não tem como o senhor fazer um preço menor não, né?
1: Hein?
0: Tem como fazer um preço menor não, né?
1: Não, dá não. Pra menor não dá não. Nego.
0: Ei, rapaz, esqueci de perguntar um negócio. O senhor tem goiaba podre aí?
1: Como?
0: Goiaba podre tem muito aí, não tem?
1: De onde é que você tá falando?
0: Do telefone.
1: E da onde? Quem é?
0: Goiaba podre.
1: Vai te lascar, filha da p***.
2: Quem é você?
0: Não, sou cliente do seu Leandro. É porque eu queria comprar as goiaba podre aí, lá aí.
2: O da sua mãe?
0: Ele não é goiaba podre, né?
2: Oh. Da sua mãe, é?
0: Eu respeito, viu?
2: Ah, então respeito também eu.
0: Mas não é goiaba podre, né?
2: É você, a sua mãe, fela da puta. De sua mãe, cachorro da mulher, está correndo sem vergonha.
3: As coisas, pegou ela. Pense numa chegada de ar. Essa rapaz não sei nem se ele não quer chamar me esculambou. Hoje eu tô praticamente aquela sunga que já a Adriana usou no programa do Chaquinho.
4: Tá falando.
1: Eu que é, menino?
0: Opa!
1: Diga!
0: É a goiaba podre mais cara, é?
1: Não tem goiaba não, ei, deixa o cabimento comigo, viu?
0: É o que dá o gosto na goiaba é os bichos, né?
1: Mas cê é vergonho!
0: O que tá podre da goiaba ou é da goiaba?
1: Esse corno, filha da p***.
0: Ah, respeite comigo, viu?
1: Respeite também, c***.
0: E o óleo da goiaba?
1: Ah, vai ser vergonha.
0: Mas é da goiabeira que eu tô dizendo.
1: Deixa de ligar, por favor, viu?
0: Não quero comprar as goiabas podres.
1: Ai, que lascar, filha da p***.
0: É só as goiabas podres pra dar pra sogra, é?
1: Ó.
0: Cadê a goiaba podre? Chama ela aí.
2: Você vê se você vai dar o r***
4: por aí, viu?
0: É, depois perde os clientes, não sabe por quê.
4: É merda, merda. Pode ser quem for.
0: Por que mais cara goiaba podre, hein?
4: Vai pra p***.
0: Eu quero ajudar a companhia goiaba podre.
4: Filha da p***.
0: Quanto é o quinto de goiaba?
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4: 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E aí, o que vamos nutrir hoje? 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
0: Olá aí, tudo bem, galera? Comecei de semana segunda na área aí, tranquilo? Uma ótima noite de segunda pra você que tá pintando agora aqui na pista 921. Hoje é dia 29 de junho de 2026. Muito prazer, eu sou Nivaldo, já tô chegando, eu tô na área até as 8 da noite, mandando pra você a segunda edição do Arquivo. Uma porrada de som bacana pra você curtir, viajar e matar saudades, sempre com a 92. Daquele gás volume que pra começar bem tem Rednecks com Cotton Eye Joe.
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no Lulu Santos aqui na Mais Vida com Popstar, também Roxette, Danny Afternoon e ainda Redneck com Cotton Eye Joy. Só sonzeira aqui no arquivo. Foram só as primeiras da segunda edição do arquivo da sua segunda onda. O arquivo só começando. Rápido intervalo depois do intervalo, que é rapidinho. Tô de

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som do CPM22 aqui na Mais Ouvida. Dias atrás, também Zambi com Adam M, e ainda teve Vini e Luísa Mexe a Cadeira. Só sonzeira aqui no arquivo, você viajando e botando saudades com 92. Ligeiro intervalo, já já tem uma clássica maravilhosa pra você curtir aqui no arquivo 92.

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0: 92 FM, eu sou do Stevie Wonder com For Your Love. Também escuta aqui Biquíni Cavadão. Teve Peter Cetera e Amy Grant com The Next Time I Fall. Só sonzeira aqui no arquivo, fechou com toque de classe nesta noite gostosa de segunda-feira, comecinho de semana. A segunda edição do arquivo que já era, mas tá de volta amanhã, terça-feira, 1 da tarde. Mando pra você a primeira edição. Combinados? Valeu, um abraço, uma excelente noite de segunda pra você. Uma excelente semana. Amanhã eu tô na área e a gente se fala.
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3: Would you like to know a secret?
4: Jackman assume um dos personagens mais famosos da literatura inglesa numa versão completamente diferente daquela que o público está acostumado. O ator é o protagonista de A Morte de Robin Hood, filme sobre os últimos dias do lendário Fora da Lei, numa abordagem mais sombria. Só que mesmo interpretando Robin Hood, parece que o Jackman não tem dúvidas sobre qual dos personagens sairia vencedor em um duelo.
5: Logan.
4: Logan, e ele explica por quê. O Wolverine consegue se curar, ele tem garras, mas é difícil superar o Robin Hood no corpo a corpo.
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13: Atenção, torcedor brasileiro, confira comigo agora o perigo de um jardineiro com o marido da mulher fora o dia inteiro. Vai o jardineiro dar um trato no jardim da madame, ele chega cedo, solta forte, ele fica suado, desperta na dona da casa aquele pensamento de plantar um belo de um nabo. Ela vai e oferece a ele um suco, ele entra, o jardineiro, ela oferece também para o jardineiro um banho fresquinho, ele topa, ela oferece então uma cama fofinha, aí ele já deita com ela e soca, e aquela área dela que tava na secura, o jardineiro foi lá e rigou! Mais um pepino no terreno que tava pedindo. O jardineiro chegou, tava na dele, mas horas depois ele entrou, é na dela. Hein, tagarela? Ah, mas entra mesmo. A mulher, quando o marido não tem quem toca, ela quer mais é que toque-lhe uma bela de uma...

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0: Está no ar a Voz do Brasil. As notícias do governo federal que movimentaram o país no dia de hoje.
1: Boa noite.
2: Boa noite para você que nos acompanha em todo o país.
1: Segunda-feira, 29 de junho de 2026.
2: Vamos ao destaque do dia. Apoio a bons pagadores.
1: Desenrola adimplentes. Permite substituir empréstimos mais caros por financiamentos com juros menores.
2: A iniciativa busca reduzir o peso das parcelas no orçamento, prevenindo o endividamento. Pablo Mundim.
3: A ideia é substituir juros de até 12% por juros no máximo de 1,99% ao mês.
1: E ainda, incentivo também para quem está em dia com o FIES, o Fundo de Financiamento Estudantil.
2: Após se formar, o estudante poderá receber crédito para montar seu próprio negócio.
1: É o FIES empreendedor. Graziele Bezerra.
4: O governo do Brasil estima que em um universo de 500 mil beneficiários adimplentes, exista um público potencial imediato entre 50 mil e 125 mil pessoas.
2: Vamos falar também sobre restituição do imposto de renda.
1: Amanhã será pago o segundo lote a mais de 9 milhões e 500 mil contribuintes.
2: É o maior número de pessoas já beneficiadas de uma só vez.
1: Hoje, na apresentação da Voz do Brasil, eu, Mariana Jungmann e Luciano Seixas.
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1: Trabalhadores informais que têm dívidas, mas que estão com os pagamentos em dia ou com, no máximo, 3 meses de atraso, poderão aderir ao Desenrola Adimplentes.
2: A ideia é dar um alívio no orçamento dessas famílias, que poderão refinanciar seus contratos pagando juros menores, de, no máximo, 1,99% ao mês.
1: O novo Desenrola foi lançado nesta segunda-feira e os interessados já podem aderir ao programa.
3: Organizar as contas, pagar menos juros e evitar que novas dívidas comprometam o orçamento das famílias. É o objetivo das novas medidas anunciadas pelo governo do Brasil para ampliar o acesso ao crédito e incentivar quem mantém os pagamentos em dia. O Desenrola Adimplentes, lançado nesta segunda-feira pelo presidente Lula, amplia o alcance do programa que já ajudou mais de 7 milhões e meio de famílias na reorganização financeira. Agora, o foco passa a ser quem trabalha na informalidade e mantém as contas em dia, mas enfrenta juros elevados no crédito pessoal. A proposta permite substituir empréstimos mais caros por financiamentos com juros de até 1,99% ao mês, reduzindo o peso das parcelas no orçamento e prevenindo o endividamento, destaca o ministro da Fazenda, Dário Dorigan.
5: Esse trabalhador, ele vai poder se reorganizar do ponto de vista financeiro. Ele vai poder, inclusive, se ele quiser tomar crédito dentro desse mesmo patamar, a 1,99% ao mês, tomar um volume de crédito a mais, desde que a prestação total não passe de 90% do que ele tinha antes.
3: Poderão aderir trabalhadores informais que tenham operações de crédito pessoal de até 15 mil reais, com pelo menos 4 parcelas pagas e no máximo 90 dias de atraso. A ideia é substituir juros de até 12% por juros no máximo de 1,99% ao mês, explica o ministro Dorigan.
5: A situação atual do trabalhador informal, que paga taxa de juros de 6% a 12% ao mês, nós estamos dizendo, nós vamos te dar uma nova linha para você extinguir essa taxa de juros e essas condições que hoje você é submetido.
3: O pacote também amplia o uso do FGTS como garantia no crédito consignado privado. A utilização é opcional e vai permitir ao trabalhador formal contratar empréstimos com juros limitados a 1,99% ao mês, reduzindo o custo do crédito e ampliando o acesso a condições mais vantajosas. Segundo o governo, as medidas fortalecem a política de reorganização financeira das famílias brasileiras. A estimativa do Tesouro é aportar cerca de 4 bilhões de reais para atender o novo programa. Reportagem Pablo Mundim.
2: Os participantes do programa ficam com o CPF bloqueado para apostar em jogos online, as chamadas bets, por um período de 100